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0: Muito obrigada.
1: Obrigada.
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0: Valeu, Jorge Henrique Rodrigo.
1: Show de bola.
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3: Capinzal FM, a hora certa são 6h29.
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1: Estão chegando, gente, muito bom dia pra você. Que alegria imensa estar em mais um Domingão. Não é o Domingão do Faustão, é o Domingão do Maurão, louco de faceiro, feliz da vida. Se agarrem nesse Domingão, porque tem muita coisa boa pra você nesse Domingão. Tem música boa, tem sorteio, tem diversão, tem alegria, tem a participação do ouvinte, que vale muito pra nós, hein? Claro que vale, então. Se achegue no rancho, se aproxegue, vamos tomar um cafezinho junto, tomar um chazinho, tomar um mate. Ah, vamos tomar um chimarrãozinho junto? A partir de agora, a minha missão é fazer você feliz, ter alegria e muita diversão junto com a gente, junto com a minha animalada. Oh, minha animalada, vamos lá, Galo Velho, vamos cantar pra esse povo acordar, Galo Velho. Pelo jeito o povo não acordou ainda, Galo Velho. O que tá acontecendo com esse povo? Vamos cantar em dó maior, Galo Velho. Canta, Galo Velho, canta. Mais uma vez pro pessoal escutar. Canta, Galo. Arrasa, Galo Velho. E eu não vim sozinho, não. Eu vim com o meu cavalo Pé de Pano, que já tá na área. Pé de Pano, dá bom dia pro povo, Pé de Pano. Mais uma vez. Tava difícil hoje as estradas, Pé de Pano. Mas por que que tava difícil? Muita poeira? Ah, então tá bom, braço. E como é que tá a minha cachorrada? E aí, Bilu, como é que tá o Bilu hoje? O Bilu, tá bom, Bilu? Fala, Bilu. Calma, Bilu. Fica brabo não, rapaz. Calma. E o meu cachorrinho Totó, como é que tá? Sem briga, sem briga. Ah, Totó, vai deitar, rapaz. Para com essa briga. Mas... E a minha... Hã? Tá bom. E a minha vaquinha mimosa? Já vamos tirar leite da vaquinha mimosa. O que é que eu vou dizer lá em casa? E aí? E o meu Mimi? Como é que tá o meu Mimi? Calma, Mimi. Esse gato é bravo demais. Aplausos pra você, meu amigo e minha amiga do rádio, que fazem parte da nossa vida. E a nossa missão é levar muita alegria pra você. Se nós conseguimos, nós não sabemos, mas que nós tenta. Ah, isso. Nós tenta mesmo. Aplauso pra você. Eita, coisa boa. É claro, e agradecer sempre a Ele, Pai, Filho e Espírito Santo de Deus, por nos dar mais essa oportunidade de estarmos juntos aqui na 102.3 Capinzal FM, uma rádio feita pra você. E nesse momento eu quero convidar você, meu amigo e minha amiga do rádio, pra nós, num momento de fé, no momento de adoração, no momento de louvor ao Criador, ao Todo-Poderoso Deus, que nos deu mais uma vez a oportunidade de estarmos respirando, a oportunidade de estarmos diante da Sua presença. Se nós estamos respirando, é porque Ele nos deu mais uma vez a oportunidade de fazermos as coisas certas. Por isso, eu convido você, meu amigo e minha amiga do rádio, para agradecer a Deus. Senhor Jesus, nós te agradecemos nesta manhã linda de domingo, aonde o Senhor nos proporcionou o dom da vida, o dom de poder respirar, o dom de poder andar, o dom de poder ouvir, o dom de poder sentir. Obrigado, Senhor Jesus, pela família que o Senhor nos deu, pela esposa, pelo esposo, pelos filhos. Nós te agradecemos, Jesus. Te agradecemos pelo trabalho que temos, pelos alimentos que colocasse dentro da nossa casa, pela cama quentinha que temos, pelaqueles cobertores que nos esquentaram durante a noite, pelo café da manhã. Obrigado, Jesus. Que a tua presença esteja junto de nós hoje, amanhã e sempre. E para te agradecer muito mais e mais, nós levantamos as nossas mãos e eu convido você, meu amigo e minha amiga do rádio, nesse momento, para que você pare o que você está fazendo. E para que junto comigo você levante as tuas mãos para o céu e juntos vamos orar a oração que Jesus nos ensinou.
2: Pai nosso que estás...
1: Pai nosso que estás nos céus, santificado seja o vosso nome. Venha a nós o vosso reino. Seja feita a vossa vontade, assim na terra como nos céus. O pão nosso de cada dia nos dai hoje. Perdoai as nossas ofensas, assim como nós perdoamos aos nossos devedores. E não nos deixeis cair em tentações, mas livrai-nos do mal. Pois teu é o poder, a honra e a glória para todos sempre.

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Bom dia pra você, meu amigo e minha amiga. Que bom estar na sua companhia, que bom fazer parte do seu dia. Que Deus nos abençoe, nos guarde e nos proteja hoje, amanhã e sempre. É, né? Eita, nós, hein? É a alegria do seu rádio. Eu, Mauro Ribeiro, com a missão de entrar na sua casa, no seu carro, no seu trabalho e fazer a festa junto com você. E parece que o povo não acordou ainda. Vamos acordar o povo, galo velho? Não sei o que tá acontecendo com esse povo. Canta, galo velho, canta! Eita! Esse meu galo tem uma potência de patroa, mas que eu vou dizer lá em casa? Estamos aqui prontinho, gente, para fazer a alegria do seu domingão, convidando você, meu amigo, para você participar comigo. 988-15-6435. Esse é o programa da família MBRF para sua família. Nós entramos na tua casa e desejamos para você muita, mas muita alegria.

0: Esse é o som do Brilha Som. Você viu o ritmo, né? Esse é o som do Brilha Som. São 6:44, 6:44, vamos atendendo a participação do nosso amigo ouvinte que já tá de pé na patrola e louco de fazer com nós, né? Dona Dorothy, seu Leopoldo, bom dia. Todo dia é dia de dizer obrigado, senhor, é verdade, dona Dorothy. E como é que tá o seu Leopoldo nesse domingão, dona Dorothy? Me conte tudo e não esconda nada. Também bom dia da dona Celoni, seu Barro Preto, na escuta com nós, eita coisa boa, isso deixa a gente muito feliz, hein? Seu Aleorio Antônio, fala seu Aleorio Antônio Bernardi, fala que eu te escuto.
1: Dia, Mauro.
0: Dia, guri.
1: Com uma música oferece pra Maria Ferreira de Laje com amor e carinho, uma música parecida do Nico Tinoco, senão a outra música do Tonico Tinoco.
0: Deixa pra nós, vamos tocar tá. Uma boa do Tonico
1: Mauro.
0: Bom dia, seu Aleorio. Valeu, obrigado pelo carinho da companhia. Meu amigão Luiz Comate. Zagurinho. Como é que você tá aí, tchê? Tá de pé na patrola, já sedote, tomando um chimarrão e tomando um cafezinho. E manda umas bolachas pra nós aqui, seu Comate. Seu José Wilson Teres, bom dia, seu José. Me conte tudo e não me esconda nada.
2: Bom dia,
0: Mauro. Bom dia, tamo aqui de pé na patrola.
2: Manda uma música pra nós ali, por favor, pro Toninho. Eu vou lá
0: o Toninho?
2: Acordar ele, fazer o fogo no fogão. Ele gosta muito daquela Cabocla Teresa.
0: Vamos acordar, Toninho.
2: Tonico,
0: Tinoco. Tonico, tá louco?
2: Beleza.
0: Deixa obrigado. Pra nós. Valeu, seu José Wilson.

0: Eu não sei daí que eu volto, mas é assim, ó, é correndo, vou ali tomar um golinho d'água e é num pulinho dessa assim.
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1: É, esse é o seu programa da Família BRF, pra sua família, de todo domingão. Mas aqui não é o do Faustão, né? Mas é o domingão do Maurel. Eita, nós, hein? Vamos lá, atendendo participação do ouvinte. Deixa eu ver o seu Luiz. Como é que tá as coisas aí, seu Luiz? Me conte tudo e não me esconda absolutamente nada. Bom dia.
2: Bom dia, camarada.
1: Bom dia, guri.
2: Como é que tá a vida aí? Tudo bem?
1: Tamo aqui de pela, patrola.
2: Mano. Queria te pedir uma música aí, meta pra nós aí, ó. Nego bom não se mistura.
1: Essa aqui eu só posso tocar depois da Santa Missa, tá bom? Seu Luiz, vou deixar registrado aqui para nós tocar depois essa daí. Olá, meu amigo Carlito Nora, como é que tá essa vida, rapaz? Me conte! Seu Carlito Nora, e a polenta na chapa, o que mais que tem aí nessa chapa aí? Desse fogão tem polenta... Ah, não é? Só o chimarrão? Hoje não tem um cafezinho colonial aí, não? Não, então tá bom. Seu Carlito Nora, bom dia. Que o seu domingo seja um domingo abençoado pro senhor e toda a sua família aí, tá bom, seu Carlito? Tá devendo cafezinho, né? Na verdade, tá devendo uma polenta com frango também, mas Deus o livre. Dona Linda Mi e o seu Ivalino, bom dia.
3: Bom dia, Marlon. Faz horas que tem me escutando.
1: Eita, nós,
3: agora
1: hein?
3: Que escutei a tua voz, rezei a Ave Maria junto contigo. E quero felicitar Ivalino, para todos que estiveram aqui ontem almoçar com nós. E a música Garça Branca.
1: Dona Linda Miri, seu Ivalino, obrigado aí sempre pelo carinho da sua companhia. Chegando o som de Tonico e Tino. É a Cabocla Tereza, alô, seu Aleorio. Meu amigo José Wilson Terres também tá pediu. Ouviu? E vai ficar louco de parceiro, tchê.
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0: Esse é o som do San Marino, meu amor, estou aqui também, Tonico e Tinoco, Cabocla, Tereza, e a sua participação valendo muito, muito, muito, muito ouro pra nós, né? Piato Lampari, ô seu Ito, como é que o senhor tá, seu Ito? Vai destruir um fogão hoje ou não? Bom dia!
1: Sou na caixa aí, vamos acordar todos os ouvintes.
0: Ah, não, hoje é panela. Vamos, meu Deus do céu.
1: Tô na caixa.
0: É hoje, cadê da Inês?
1: Bota vai. Bota aí uma música vai de banda conta. Aí boa aí. Frente de... na matriz. Ô, seu Mauro Ribeiro, atrás de uma grande rádio, tá um grande locutor. E manda brasa aí. Manda pro Bucha também essa música aí.
0: Bucha?
1: Bucha, velho, tá mais faceiro que dança do ano que
0: tá
1: assunto.
0: Tá louco, tá louco de faceiro. Ô, seu Ito, essa vez foi as panelas, né, dona... É, a dona esposa aí, a dona vai pegar, hein? Eu tô avisando, depois não me diga que o Mauro Ribeiro não avisou nada. A dona Inês deve estar agora furiosa da vida. O suíto tá amassando, semana passada ele amassou o fogão a gás, né? Agora tá amassando as panelas. Vamos lá, dona Rosane de Fátima, bom dia, dona Rosane, como é que tá? Me conte tudo e não me esconda nada. Vai colher o que hoje, dona Rosane? Abóbora, chuchu, pepino? Nosso bom dia pra quem agora? Nosso bom dia vai pro seu... Asa, guri, esse aqui é o bafo lá da borracharia. Bom dia, guri.
2: Ô, meu amigo Mauro Ribeiro, bom dia, bom dia, bom dia.
0: Como é que tá?
2: Por aqui, homem.
0: Câmbio.
2: Estamos saindo aí de Concórdia, com cargueiro carregado de queijo, sentido a Brasília, homem. Eita. Escutando o teu programa aí.
0: Nós.
2: Beleza, começando o dia com muito alto astral, né, cara?
0: Valeu, guri.
2: Essa música que tocou aí.
0: Coisa boa.
2: Se puder tocar aí mais uma aí, toca o Rick Renner, Nunca Perca a Fé. Beleza, galo?
0: Pode deixar.
2: Estamos sentindo a Brasília escutando você aí.
0: Vamos a Brasília. Valeu. Boa viagem, meu amigo Bafo. Que Deus te abençoe na estrada, tá, meu irmão? E pra você que tá viajando, tá indo pra Brasília, vai esse buzinaço pra você e com Deus. Vai lá, vai com Deus, Bafo. E aos nossos amigos caminhoneiros que estão ouvindo a gente, sintonizado nas ondas da 102.3, eu quero agradecer a você, meu amigo, que está aí no tapetão preto que corre o estado de Santa Catarina e curtindo a nossa rádio de montão. Vamos atendendo mais participação do ouvinte. Bom dia, Mauro Ribeiro. Que o nosso domingo seja um domingo de muita alegria. É, nós podemos estar triste, mas quando você começa a falar, parece que vem uma alegria. Valeu, seu Teodoro, bom dia, obrigado pelo carinho da sua companhia. É, a nossa missão é essa, né, seu Teodoro? Fazer o povo ficar alegre, né? Não adianta. Bom dia, Mauro Ribeiro, manda uma música pra nós aqui da Granja do Vide, no Barro Preto, o Ademir e o Bastião. Eita, nós, hein? Ô, seu Ademir, seu Bastião, obrigado aí pelo carinho da companhia. Chegando o som de André Renner.

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1: É isso aí, o seu domingo na boa companhia da Capinzal FM. Desde que vos fala, desse pequenininho, Mauro Ribeiro, adeus, eu lembro. Tô de pé na patrola, feliz da vida de estar em mais um domingão com vocês, levando alegria pra vocês, né? Porque que esse negócio de tristeza não entra na minha cabeça. Claro que tem vezes que a gente até fica triste, né? Mas a gente não pode se entregar para as tristezas, né, gente? Porque senão, se a gente ficar só triste, parece que a coisa não vai para frente, né? Então temos que nos alegrar, né? Nos alegrar com tudo que Deus nos dá de alegria nesse dia. E é claro, a sua participação, meu amigo e minha amiga ouvinte. Você quer participar do Rangel? Também pode participar. Pode mandar sua mensagem, fazer que nem o seu Vilmário Alves da Silva, lá do Parisoto. Bom dia. O seu Valdemir Lopes também com a gente. O nosso bom dia também vai para a Cirlei dos Reis, lá do Pôr do Sol. O que eu vou dizer lá em casa, hein? Dona Dorothy. Vamos molhar a palavra, dona Dorothy. Fala que eu te escuto.
2: Bom dia, Mauro Ribeiro.
1: Bom dia, dona Dorothy.
2: Estamos tudo bem. Roda a música com o Nico Tinoco, Gaúcho Alegre, para tudo quem gostar. Feliz domingo a todos.
1: Feliz domingo a todos. Vamos ver se nós conseguimos tocar, dona Dorothy, porque nós já tocamos uma do Tonico e Tinoco aqui. E às vezes o sistema não libera, mas vamos tentar tocar pra senhora, tá bom? Vamos de música. Dona Linda Miri e seu Ivalino, chegando pra vocês, a Garça Branca 74. Bom dia. Mas bom dia mesmo pra você.

0: Esse é o som do Rainha Musical, Você Não Sabe Nada. Bom dia pra você, bom dia meu amigo e minha amiga do rádio. A sua participação vale ouro aqui em 988-1564-35. Alô, seu Vivaldino, bom dia, seu Vivaldino. Como é que tá as coisas por aí, seu Viva? Alô, seu Amélio Molim, bom dia, seu Vladimir Molim. Já estão acordados de pela patrola e louco, né, parceiro? Vamos atendendo a participação do ouvinte. Quem será que tá comigo aqui? Deixa eu dar uma olhadinha aqui. Aza, bom dia!
1: Seu Valdomiro da Rosa.
0: Tudo bem, seu Valdomiro?
1: Valdomiro da Rosa, estamos na escuta aí, beleza?
0: Deixa pra nós, seu Valdomiro.
1: Que é bastante, não fala bastante. Beleza?
0: Beleza?
1: E pra você da rádio aí? Toca uma bem boa aqui, né, irmão? Desde as 4h30 aí.
0: Eita, coradinho. Coisa boa.
1: Ninguém, acho que o cara tava na rádio, ele dormiu. Agora voltou a falar aí, beleza? Um abraço.
0: Valeu, seu Valdomiro, aqui nós começamos 6h30 o programa daí. Eu chego aqui 5h da manhã pra nós preparar o programa, fazer um chazinho. De vez em quando nós tomamos um mate aqui, mas um dia eu fui fazer um mate aqui e ficou parecendo o Borro do Baú. Aí o seu Barro Preto chegou aqui, mas deu... convidei o seu Barro Preto. Seu Barro Preto, vamos tomar um mate comigo aqui? Ele só deu uma olhada na cuia assim, mas como ele é um homem educado, ele tomou um mate comigo, mas... mas ele deu uma olhada assim na cuia, parecia que tinha dado uma enchente na cuia, velho, né, seu Barro Preto? Vamos lá, seu Osvaldo, bom dia, seu Osvaldo, como é que tá, seu Osvaldo?
2: Bom dia, Mauro, e é o Osvaldo aqui da Vila União.
0: Como é que tá as coisas aí?
2: Meu Mauro, toca uma música aí com o Toninho Cotinoco aí pra nós, aí, oferecer pro pessoal aqui da Vila União, aqui, ó, seu Arlindo, Gringo, o seu Clema, o Mota Velho, o seu Darcília Jesus, ali pro seu Raul, o Marciano, a Ponerizão. Essa, meu amigo, velho. Um abraço, bom domingo pra nós todos. Véio.
0: Valeu, seu Osvaldo, vamos tentar tocar aqui, porque nós já rodamos uma do Tonico Tinoco aqui. Se nós não conseguirmos, vamos mandar uma bem bonita pra vocês aí, também pra dona Doroti, que pediu o Tonico Tinoco. Vamos lá, tem participação do ouvinte? Deixa eu ver quem tá comigo aqui. É, bom dia, Mauro Ribeiro, é o Walter de Ervaldo S, manda uma música aí, é, pra minha mãe, a Doralina, dona Doralina, bom dia, pra minhas filhas, a Thalita, a Thaís, a Tainara, da banda Silverson, Deus abençoe vocês da rádio, agradeço se for atendido, deixa pra nós, hein? Deixa pra nós que estamos canhoto, rapaz. Também a dona Leda Marapoja, ele também da sintonia da Capinzal FM, nosso bom dia. Quem mais com a gente? Seu João também com a gente. Alô, seu João, como é que tá as coisas, seu João? Tudo tranquilinho? Que nem água de poço, tia. Zagurizada, vem. Vamos atendendo mais participação do ouvinte, deixa eu ver quem que está com... Olha quem que tá aí, ó. Fala, seu Jorge, como é que tá? Bom dia, como é que tá as coisas? Me conte tudo e não me esconda nada. Bom dia.
3: Bom dia, Mauro Ribeiro, como é que tá, meu
0: Deus? Tamo de pela, patroa.
3: Manda uma música aqui pra dona Ivonete Chaves, que tá deitada ali pertinho do rádio. Ó,
0: escutando coisa você boa.
3: Andriele também ali, minha sobrinha. Manda um chasque pra nós, bem buenacho aí, ó, meu Deus.
0: Valeu, meu amigão Jorge Paulo Prestes. Obrigado pela sua companhia, pessoal curtindo a gente. Isso nos deixa feliz da vida. Ó, uma gauchona só depois da missa, tá bom, guri? Daí eu mando uma bem buenaja pra vocês, daquelas de arrastar a mesa assim no meio da sala e dançar dois pra lá e dois pra cá. Eita, nós, não sai daí!
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0: é o telefone aqui da Mais Ouvida para você participar com a gente. Não perde tempo, participe com a gente, peça a sua música, ofereça pra mãe, pro pai, pra avó, pra família inteira, pros amigos e pra todo mundo que tá curtindo a Capinzal FM.
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0: Olha só, o domingo vai ser parcialmente ensolarado. A temperatura agora, nesse exato momento, 7h14, é de 10 graus no centro de Ouro e também no centro de Capinzal.
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0: Bom dia, bom dia, bom dia, bom dia. Seja bem-vindo, seja bem-vinda. Esse programa é o programa da família MBRF para sua família. Todos os domingos nós estamos aqui de pé na patrola fazendo a alegria do povo, tocando as músicas de banda sertaneja. E é claro, contando com você, meu amigo e minha amiga do rádio. 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

Bom, atendendo a participação do ouvinte, quem pediu Chico Rei e Paraná foi o seu Teodoro. E vai ouvir agora. Eita coisa boa. Essa aqui é das antigas, hein? Essa aqui é aquela lá. Isso mesmo, aquela lá. Que você olha pra um canto, olha pro outro. Coração dispara e você canta junto. Quem será seu outro amor? 716, bom dia!

Essa aqui vai lá pro meu amigo Bafo, que tá viajando pra Brasília. Não consegui encontrar a música que você pediu. Vamos tocar essa aqui que é bonita também, ó. Riquiri Renner, Mais Que Pai e Filho, 7h20. Bom dia.

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1: Música linda demais nas ondas da 102.3. Rickie Renner, mais que pai e filhos. E você, piazada, tá fazendo o que você não pediu a sua moda ainda? Hã? Bichinho do... me pegou aqui. Vamos lá. Fala que eu te escuto. Quem tá comigo é o meu. Ah, não vai falar? Só escrita? Então tá bom. Seu Henrique Morim, como é que tá as coisas aí, rapaz? Manda uma música pra nós aqui, pra minha família, do Henrique Tímido. Zaguri, o menino sorriso. Nosso bom dia também. Manda uma música pro Franguinho. Manda pro Miro da Vila 7. O Miro tá nos fundos da Ouro. Tá na Vila 7, seu Daíro tá nos fundos da Zora. Valeu, guri, obrigado pelo carinho. Alô, Miro, bom dia. Como é que tá as coisas aí, Miro? Onde você tá, Miro? Ô, Miro, manda uma mensagem pra nós saber onde que você tá. Se você tá lá na Vila 7 ou se você tá aqui nos fundos da Ouro. Já, guri. Grande abraço pro seu Daí, também sempre na escuta lá da Lauro Miller. Nosso bom dia pra quem... Já, guri, veio... Como é que tá, seu Juversi? Tudo tranquilinho? Bom dia.
2: Certo?
1: Tudo certo.
2: Uma música pra nós aí, Maico e Lian. Pra todos os ouvintes da Rádio Capinzal. E um bom dia para todos.
1: Deixa pra nós que estamos de pé na patrona aqui. Daqui a pouco nós mandamos. Maico e Lian. Seu Ivanir da Silva, como é que tá, seu Ivanir? Bom dia, seu Ivanir. Me conte tudo e não me esconda nada.
3: Bom dia, Mauro Ribeiro.
1: Bom dia.
3: Como é que está aí? Tudo certo?
1: Mais homem de pé na patrona.
3: Aqui é o Ivanir da Silva, viu? Eu queria participar do rachão aí.
1: Uhum.
3: E põe os galos cantar aí pra acordar o Calito Nora, porque...
1: Já tá acordado.
3: Não nada ainda, viu?
1: Então não tá acordado
3: tá
1: já.
3: Tá dormindo ainda.
1: Não, já acordou.
3: E pé na patrola aí. Um abraço, tudo de bom aí.
1: Valeu, grande abraço. Obrigado aí, seu Ivanir. O Carlito já acordou. Uhum. O galo deu umas bicadas lá. Tava meio dormindo, seu Ivanir da Silva. O galo foi lá, deu umas bicadas e o rapaz acordou. Vamos lá, nosso bom dia pro seu Roberto, dona Vilma também. Bom dia ali da Nova Capinzal, sempre na sintonia da Capinzal FM. Peço a música com a banda Nave Som, é sério. Oferece pra minha família e os ouvintes. Um bom domingo a todos, um bom domingo pro senhor também. Seu Roberto, dona Vilma lá da Nova Capinzal, Mike Lian.

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1: Esse é o som do João Paulo e Daniel, a loira do carro branco, Mike Leão, refrão pra sua alma e a participação do ouvinte que vale ouro. Bom dia, tio Lira Gaita, bom dia.
2: Bom dia, Mauro Ribeiro. Como é que está o meu amigo?
1: Estamos aqui de pela, patroa.
2: Diz o livro. Se não fosse encontro, você rodasse por detrás de uma cordiona, oferecer ali pro patrão Elias de Moraes.
1: Detrás da cordiona só depois.
2: Do Mato, meu
1: na hora
2: afiado,
1: do programa gaúcho.
2: Mas do Miro da Rosa ali.
1: Uhum.
2: Oferecer ali pro Barro Preto e,
1: seu
2: e a dona Celonique, nós tivemos um evento ontem, muito bueno lá no seu Garibaldi. E mandar um abraço lá pro seu Garibaldi, pra dona Vera lá no, na Nova Capinzal.
1: Ô, seu Garibaldi, dona Vera.
2: Por detrás de uma cordiona. E põe o bebê aí pra dar uma risada pra mim.
1: Bebê
2: aí,
1: tá,
2: homem,
1: tá dormindo.
2: Tá bom?
1: Tá
2: tudo de bom, Mauro.
1: Ô, Nininho, o seu tio Lida Gaita quer ver você dar risada. Acorda, rapaz. Acorda aí, irmão. Credo! Até eu me assustei com essa criança. Mal criado. Me assustou, rapaz. Eita, nós, hein? Ô, tio Lida Gaita, a tua música eu só posso tocar depois, tá? Quando nós tocamos a tua música. Vamos lá, tem mais participação do ouvinte? Manda uma música aí, Milionário José Pobre. Pra nós aqui, dona Rosane de Fátima. Já, dona Rosane de Fátima. Bom dia, Mauro Ribeiro, tudo bem? Abençoado domingo pra você e sua família, pros seus ouvintes. Manda uma da banda Mercosul com o vocalista Classis. Estamos tomando mate, descuidando a Claudete da Silva da Vila Chieta. Claudete, bom dia, obrigado sempre pelo carinho aí da sua companhia, tá bom? Vamos tocar pra você daqui a pouquinho. Vamos tocando música, chegando o som da banda Navesson. Banda Navesson. É sério, essa aqui vai lá pro seu Roberto, dona Filmo, pessoal da Nova Capinzal, curtindo da Capinzal, FM, uma rádio feita pra você. Bom dia, mas bom dia mesmo pra você.

0: Esse é o som da banda Navisson, é sério que foi lá pro seu Roberto. E eu, Mauro Ribeiro, volto daqui a pouquinho assim, mas ó, não vai dar uns 30 segundos, já tô de volta, de pena, patrola e louco de fascinante.
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0: Estamos de volta, gente linda do meu Brasil, Zilzil Varonil. E qual é a sua expectativa para a Copa do Mundo? Você? O que você acha da seleção brasileira? Será que vamos chegar pelo menos na terceira fase das Copas do Mundo ali? O que você acha? Quer mandar um feedback para mim aí? Pessoal que tá domingão, descansando, o que você acha? Será que o Brasil vai longe? A seleção brasileira vai atingir um patamar bacana como as outras seleções? As outras seleções jogavam bem, né? Da Sardália, daquele tempo, da Copa de 2002. Eita, que time bom, hein? Olha só o nosso amigo, o Júnior Borba da Silva, perdeu a sua CNH. Você conhece o Júnior Borba da Silva? Perdeu a sua carteira de motorista e está aqui na recepção da Capinzal FM. Se você conhece o Júnior Borba da Silva, diga para ele que a sua carteira de motorista está aqui, que não precisa ele fazer a segunda via. E não vai precisar fazer a segunda via, que tá aqui na recepção. Se ele quiser vir retirar até o meio-dia, estamos aqui esperando, tá bom? Vamos lá, quem mais com a gente? Seu João Maria Sem Bigode, bom dia, seu João Maria.
3: Ô, meu amigo Mauro. Como é que tá? Tamo indo de volta ou não?
0: Tamo aqui de pé na patrola.
3: Tamo com o pé na patrola?
0: Matheus, o livro.
3: Nós estamos aqui na BRF peleando, mas até meio-dia por aí, mano. Eu roda pra nós, Eucalipto.
0: Eucalipto.
3: E manda aí pro Jundiá. O homem lá do peixe também, lá.
0: O Tilápia.
3: Anacleto.
0: O Jundiá, o Tilápia.
3: Que outro me cobrou de que não estamos dando uma música pra ele, lá de Lacerdotes, Domingues, Marcão da Luz, e mais ouvinte da 102.3, minha esposa que tá em casa, o Tchaca, Tchaca na Muchaca. Beleza, meu amigo?
0: Deixa pra nós.
3: Deus que abençoe, se der tempo nós chegar em casa, eu peço mais uma mora.
0: Mas aí você vai
3: chegar. Deus abençoe, um ótimo domingo.
0: Deus abençoe também o seu João Maria. Potilápia, pra quem? Polambari, como é que é? Como é que é o nome dos rapazes? Que tipo de peixe que é mesmo?
3: É na patrola? Nós estamos aqui na BRF peleando, mas até meio-dia por aí, mais ou menos.
0: Como é que é o nome do rapaz?
3: Eu roda pra nós, Eucalipto.
0: Tá.
3: E manda aí pro Jundiá.
0: Ah, é pro Jundiá, errei o tipo de peixe, pra que eu vou dizer lá em casa, é. Milionário e José Rico. Jogo do amor. Essa aqui vai pra dona Rosana de Fátima. Já deve estar coiando algumas abóbora, alguns pepino, algumas alface. Mandar umas foinhas pra gente, nada, né? Faltando 20 pras 8. Bom dia.

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2: Vamos então parabenizar os aniversariantes da família MBRF. Vilmar Augusto Masson de Ouro fez aniversário no dia 1º. O Vitor Signori, lá de Luzerna, fez no dia 2, também no dia 2. O João Luiz Clotes, de Água Doce. O Itacir Marcon, de Campos Novos. O Claudomiro Bernardi, de Catanduvas. Já no dia 5, quem fez foi o Ivaldino Masson de Ouro. Lá em Catanduvas, quem completou mais um ano de vida foi o Jair Meneghini. Também no dia 6, o Eliseu Gemelli de Água Doce. Lá em Joaçaba, o Nelson Curso. No dia 7, e o Ademir Camim, lá de Bicaré também, completando mais um ano de vida. Hoje, dia 7. Portanto, a nossa homenagem a todos os aniversariantes da família MBRF. E a música vem aí, o Mercosul cantando.

0: A FM, a hora certa são 7h47. Bom dia! 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

0: Estamos de volta, gente, atendendo a participação do meu amigo ouvinte que está com nós. Deixa eu ver quem que está conosco aqui. Vamos dando bom dia para quem? Nosso bom dia para dona Ivonete Chale. Dona Ivonete, bom dia!
1: Paulo Ribeiro, aqui é Ivonete Chale, me cadastre no ranchão aí. Estamos te ouvindo, Francisco Elton.
0: Obrigado, dona Ivonete. Quem mais, Gilmer? Meu amigo Comate vai fazer uns pinhão. Ô, não quer mandar uns grão de pinhão pra nós gingivar por aqui? Que é que eu vou dizer lá em casa, hein? Seu Sadi Tonial, como é que tá, seu Sadi? Me conta como é que tá as videiras por aí, tá tudo tranquilinho? Na escuta aí, videira. Tapado de serração. Azá, seu Sadi, obrigado aí pelo carinho da companhia. Vamos lá, quem mais comigo? É, olha só que coincidência, bom dia, eu sou Márcio, eu moro em Videira, olha aí seu Sadio, Márcio de Videira também, ó, o pessoal de Videira curtindo aí a Capinzá FM, tem alguns amigos por aí, manda um alô aí pro pessoal de Capinzal, Joaçaba e também Ervaldo Oeste, onde tem alguns amigos, valeu Márcio. Ô Márcio, que bairro você mora em Videira aí? Me conte tudo e não me esconda nada. Me manda mais uma mensagem aí, tá bom? Obrigado, rapaz. Vamos lá, quem mais com a gente? Seu Plácio Klein Schmidt. Seu Plácio Klein Schmidt tá de pena, patroa. Vamos juntos até o meio-dia. Com certeza, seu Plácio Klein Schmidt. Obrigado aí pelo carinho da sua companhia. Grupo Carisma. Eu vou plantar um eucalipto pra ver se eu vivo disso. É, seu João Maria, tá aí, ó. Se eu fosse viver da cantoria, mas eu tava, era prob.
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0: bom dia.
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0: Esse é o som de Mato Grosso e Matias, Tentei Te Esquecer. Essa aqui é do tempo bom, né? Do tempo antigão, daquele tempo que nós levantava o rádio no último volume e tinha aqueles ainda que dormia com o rádio ligado. Sai daí não, gente, volto já. É no pulinho de Saci. Tava ali batendo um papo com o seu Amélio Molim. Seu Amélio, que tem visita hoje, né, seu Amélio? Pessoal de Florianópolis, o André Molim e também a Luana estão visitando o vovô hoje. Que coisa bacana, né? Que legal. Família é tudo de bom, né, seu Amélio? Alô, seu Vladimir Molim, também sempre na escuta. A dona Marizete, a dona Lourdes, o Fábio, sempre na sintonia da Capinzá FM. Obrigado aí pelo carinho que vocês têm pela gente. Pode ter certeza que o carinho que vocês têm por nós aqui da Capinzá FM é recíproco, é igual. Obrigado pelo carinho. E o Anthony, o rapazinho que tem a galinha de estimação. Eita, nós, hein? Gente, vou ali e volto já, hein? Não sai daí. 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
0: Estamos de volta, é o rapaz que o meu amigo Márcio de Videira, ele morava no antigo Vila Leone, olha só, hoje é o bairro Universitário ali em Videira. Quero agradecer você, meu amigo Márcio, participe sempre com a gente, cara, manda mensagem. Nós temos aqui o seu Tonial, o seu Sadi Tonial, né, que sempre tá com a gente aqui de Videira. Você também pode aí participar com a gente sempre que puder, manda sua mensagem, valeu? Valeu, Márcio! Vamos lá, atendendo mais participação do ouvinte. Deixa eu ver quem que tá comigo aqui. Bom dia, Mauro. Ótimo domingo. É, coloca no sorteio do Ranchão da Capinzal FM. Dona Generosa, bom dia. Que Deus abençoe a senhora. Vamos lá, meu amigo Anacleto Angele. Bom dia, guri. Fala que eu te escuto.
5: Bom dia, Mauro. Bom dia a todos os ouvintes da Capinzal FM. É um prazer estar participando esse domingo maravilhoso. É um
0: prazer todo meu,
5: Mauro, rapaz. Mauro, toca uma da banda ativa aí pro Anacleto, pra Edna, pra todos os ouvintes. Valeu, um abraço. Pode ser o lado bom do pecado.
0: Banda ativa, deixa eu ver se eu tenho isso aqui. Mas é, eu não tenho, deixa eu ver. Vocês escutaram os barulhos dos... tá nós, né? O que tá acontecendo aqui? Tamo com faia?

Bom, daqui a pouco não é procura. Vamos aqui atendendo o pessoal que tá com a gente. Nosso bom dia vai pra dona Tere, bom dia. Que a paz do Senhor invada sua manhã e seu dia. Obrigado, dona Tere, vale. Quem mais com a gente? A dona Cirlei Caçuba, dona Cirlei Terezinha Caçuba, bom dia, Mauro. É, quero participar do sorteio do Rochão e também peço uma música da programação. Deixa pra nós que somos canhoto, tá bom? Vamos tocando então o Zezé de Camargo e Luciano. Fazia tempo que eles não cantavam por aqui, né? Então vocês podem cantar Zezé de Camargo e Luciano. Canta lá pra dona Cirlei Terezinha Caçuba. 8:01. Essa é a Capinzal FM, uma rádio feita pra você. Bom dia, mas bom dia mesmo pra você.

0: aí o som de Zezé de Camargo e Luciano, Preciso Ser Amado. Daqui a pouquinho tem Banda Ativa lá pro meu amigo Anacleto e vamos atendendo a participação do ouvinte. Bom dia, Mauro Ribeiro, estamos na escuta aqui, eu e meu pai, o Natal Leorato e a minha mãe Nelva, sempre ligados. Obrigado pelo carinho aí, Leonardo, como é que tá, cara? Tudo tranquilinho? Pode, já vamos colocar você aí no sorteio e a tua música já tá aqui, ó. Já tá na ponta da agulha, tá bom? Vamos lá, quem mais comigo? A Dona Márcia. Dona Márcia, bom dia. Dona Márcia Panizon. Coloca eu no ranchão. Dona Otília, como é que a senhora está, Dona Otília? Me conte tudo e não me esconda nada. Bom dia.
1: Bom dia, aqui é a Otília, aqui da Lindenberg. Tá com uma música pra mim, pro meu marido Paulo César, que estamos te ouvindo. E quero concorrer ao rancho.
0: Pode deixar.
1: Bom domingo pra ti.
0: Obrigado, Dona Otília.
1: Da Rádio Capinzal.
0: Valeu, Dona Otília. O seu Paulo, sempre na sintonia. O pessoal lá do Lindenberg, Alto Alegre, o interior inteiro de Capinzal, curtindo a Capinzal FM. Você, meu amigo de ouro, interior de ouro. A você, meu amigo de Lacerdópolis, a você de Zorteia, aos meus amigos de Jaborá na sintonia, Castelo Branco, Dona Adelina e seu Valério Forquesato, sempre na audiência. Obrigado pelo carinho da companhia.
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0: Banda Ativa. Na sequência tem Christian e Ralph, Olhos de Luar. Eita, nós aqui, nós tá louco, né, parceiro? E de pena, patrola sempre. Bom dia!

música linda demais. Christian e Ralph, Olhos de Luar, também Banda Ativa, fizeram parte desse bloco musical. 8h16, bom dia pra você, meu amigo e minha amiga do rádio. Não sai daí que eu volto já.

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0: Vamos atendendo a participação do ouvinte. São 8 horas com 18 minutos. Bom dia, dona Tere.
1: Bom dia, amigão.
0: Como é que senhora tá?
1: Rádio super bom.
0: Coisa boa, dona Tere. Obrigado.
1: Ai, ai. Tem muita seleção aí?
0: Ó, quando eu vi, tá. E quando eu e o pé de pano ouvimos, tem bastante.
1: Uma música pra minhas amigas: Judite Albiero, Judite Trevisan, pro padre Odirley lá de Vagem Bonita.
0: Uhum.
1: E pra todas as minhas amigas aqui de Lacerdópolis. E pra vocês aí da rádio. Um feliz domingo com muitas bênçãos. Manda aí, se tiver casco de mula. Obrigado.
0: Casco de mula, daqui a pouquinho, então, depois da missa que nós temos, o programa gaúcho, é dona Tere Vale, nós vamos tocar pra senhora o casco. Dona Helena Surde, lá em Lacerdópolis também, pediu a toalha branca. Daqui a pouquinho vamos tocar a toalha branca pra senhora, tá bom? Vamos ver se nós encontramos a toalha branca. Bom dia, quero participar do sorteio do Rancho, oferecer a música do Amado Batista pra minha irmã Marizete Vargas, que amanhã está de aniversário. A Judite Recalcati, dona Judite, obrigado pelo carinho da sua companhia e vamos parabenizar, né, a Marizete, que amanhã vai completar mais um ano de vida. Que Deus abençoe e que venha muita saúde, muitos anos de vida e muitas felicidades. Banda Passarela chegando para cantar.

0: aí o som de Gini Gino, Toalha Branca e também Banda Passarela. Alô, segurança, eu vou correr aqui para atender todo o pessoal. Bom dia, Mauro Ribeiro. Eu já estou na escuta, cadastre-me no Rancão da Capinzal. A dona Vali Schneider, quem mais com a gente? Dona Salete dos Santos Pereira, bom dia. Quem mais? A dona Senilda, bom dia, dona Senilda.
1: Bom dia, Mauro Pinto.
0: Como é que a senhora está, dona Senilda?
1: Onde é que tá a bicharada?
0: Bicharada já cantou faz tempo.
1: Tá toda bicharada.
0: Mas vamos tentar colocar aqui.
1: E eu queria a música do Gini Gene, Blusa Amarela.
0: Blusa Amarela.
1: Eu agradeço. Um abraço, Deus que abençoe você.
0: Ô, Pé de Pano, dá bom dia.
1: Família.
0: Dá bom dia. Dá bom dia, Pé de Pano. Vamos, Pé de Pano. Zá, Pé de Pano. Vaquinha Mimosa, dá bom dia. Galo Veio, dá bom dia. Azar nós, hein? Obrigado, dona Senilda da Silva. Quem mais com a gente? Bom dia, Mauro Ribeiro. Tudo bem? Tudo bem. E a senhora, como é que a senhora está? É, dona Delize, é isso? Dona Delize, obrigado pelo carinho da sua companhia. Quem mais com a gente? A dona Inês Aparecida da Mota. A Luci Duarte, bom dia. Luci Duarte do bairro Alvorada, me cadastre no Ranchão da Capinzal. Manda uma música do Rogério Magrão e banda. Quem mais? A dona Roseli Aparecida Almeida e também a dona Ivete Charles, seu João do estacionamento. Vem aí, gente, a Santa Missa Dominical e eu volto na sequência com muito mais pra você.
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Bom dia a todos os presentes e os que nos ouvem através dos meios de comunicação. Minhas intenções, ação de graças por uma pessoa devota. Pelos falecidos, Adílis Recalcati, Albídio Vicente Sete, Anastácia Forquesato, Ângelo e Cisira de Mim, José e Teresa Forquesato, Terezinha Forquesato, Frei Crispim, Antônio e Ida Dorini, Antônio João Fracasso, Augustinho Carabolante, Vitória Costa Carabolante, Carmen Maté, Cláudio Antônio César, Adile César, Cleides Gresele, Afonso e Josefina, Estefano Elte, Zanete Elte Michelotto, Geraldino Biarzi, Silvio Biarzi, Ivete Biarzi Fuscarin, Antônio Alvirino, Catarina Massucaro Perim, Odila Vergani Biarzi, Graziella Aparecida Borim, Guilherme Fabonato Young, Inês Brol Parisotto, Liciere Parisotto, Maria Cecília Falavinha, Adelir Falavinha, Iracema Bareta Tonel, Irma Tereza Riga, Ivonei Vergani, Jardelina Lasta Luvison, Joana Maziero Bareta, Moisés Masson, Romano Elvira Masson, Francisca Clementino Laude, João Rosalém, João Vilso Ankovoski, Lauri Ritter, Lídio Seco, Terezinha Grotto Seco, Louceval de Azevedo e Silva, 3 meses de falecimento. Maria Adílis Bonato Martins, Gabriel Alexandre de Oliveira Martins, Mário Coronetti, Neuri Rotine, Plácido Perotone, Terezinha Rec Perotone, Rainoldo Sibila, Olírio e Ivo Savariz, Renata Panho, Rudimar José Dalpivo, Jucião Dalpivo, Silvane Marconzoni, Graciela Aparecida Borim, Terezinha Macello, Paulo Macello, Valério Tedesco, Vilmar Antônio Andrione, 10 meses de falecimento, Vilmar Durigon, Vitório Veronca, Alfreda Veronca, Francisca Veronca, José Veronca, Clari Veronca, Antônio Openkoski, Volney Zanesco, William Reis. O Senhor é minha luz e salvação, de quem eu terei medo? O Senhor é a proteção da minha vida, perante quem eu tremerei? São eles, inimigos e opressores, que tropeçam e sucumbem. Com muita alegria vamos receber o Frei Rondinelli e as crianças que vão receber o batismo cantando.

0: Louvado seja o nosso Senhor Jesus Cristo,
1: para sempre seja louvado.
0: Paz e bem.
1: Paz e bem.
0: Bom dia.
1: Bom dia.
0: Tudo bem com vocês?
1: Tudo.
0: Descansar um pouquinho? Nós temos a oportunidade de batizar nesta missa, após a missa, na verdade, 5 crianças, 3 piazinhos e 2 mocinhas. Então eu convido aqui à frente os respectivos responsáveis com as crianças para que sejam apresentadas à comunidade.

0: Muito bem, aqui nós temos o...
1: Benício.
0: Quem que escolheu o nome?
1: O mano dele.
0: E por que que escolheram esse nome? Ele disse ou não?
1: Só...
2: O nome, ele sonhou com o nome e daí pediu pra gente colocar nele.
0: E é um nome muito bonito. E o que que vocês hoje pedem para a igreja?
2: O batismo.
0: E aqui nós temos o...
3: Leonardo.
0: Quem que escolheu o nome?
3: Eu.
0: E por quê?
3: Na verdade, era o nome do meu companheiro, Juliano. E daí eu gostei do nome, e daí era um nome que a minha sogra queria muito, a gente resolveu colocar.
0: E o que vocês hoje pedem para a igreja, para o filho de vocês?
3: O batismo.
0: E aqui nós temos o...
4: Murilo.
0: E quem escolheu o nome?
4: Fui eu.
0: E por quê?
4: É, em homenagem a um amigo da família.
0: E o que vocês hoje pedem para a igreja, para o filho de vocês?
5: O batismo.
0: Muito bem. E aqui temos a...
6: Beatriz.
0: Quem escolheu o nome?
6: Na verdade, desde sempre a gente falava que ia ter uma Beatriz. Então foi a Beatriz e o significado é que traz felicidade, então sumiu tudo.
0: Concorda?
1: Isso aí.
0: E o que que vocês pedem hoje para a filha de vocês?
6: O batismo.
0: E aqui temos a...
7: Isis.
0: Quem escolheu o nome?
7: Eu.
0: Teve que aceitar? E por que você escolheu esse nome?
7: Porque achei bonito e nós já temos a Isabela, da Isabela e Isis.
0: E o que vocês pedem para a igreja, para a filha de vocês hoje?
8: O batismo.
0: Muito bem. Queridos pais e mães, pelo batismo, estas crianças vão fazer parte da igreja. Vocês querem ajudá-las a crescer na fé, observando os mandamentos e vivendo na comunidade dos seguidores de Jesus? Os pais e os padrinhos e madrinhas, levantem a mão, fazendo favor. Aí. Vocês estão dispostos a colaborar com os pais em sua missão? E todos vocês, queridos irmãos e irmãs aqui reunidos, querem ser uma comunidade de fé e de amor para estas crianças?
9: Sim. Sim.
0: O nosso sinal é a cruz de Cristo. Por isso nós iremos marcar cada uma dessas crianças com o sinal da cruz na fronte. Depois vocês, pais, fazem a mesma coisa, voltam para os lugares e os padrinhos também traçam o sinal da cruz na fronte da criança.

0: expected.
1: Em nome do Pai, e do Filho, e do Espírito Santo.
2: Amém.
1: O Senhor esteja convosco.
2: Ele está no meio de nós.
1: Com o coração contrito, cantemos o ato penitencial.

Deus Todo-Poderoso tenha compaixão de nós, perdoe os nossos pecados e nos conduza à vida eterna. Amém.

0: Oremos. Ó Deus, fonte de todo bem, atendei ao nosso apelo e fazei-nos, por vossa inspiração, pensar o que é certo e realizá-lo com vossa ajuda. Por nosso Senhor Jesus Cristo, vosso Filho, que é Deus e convosco vive e reina na unidade do Espírito Santo, por todos os séculos dos séculos. Amém. Vamos nos sentar para escutarmos a palavra de Deus.
1: Irmãos e irmãs, disponhamos-nos ao Espírito Santo, que abre os nossos ouvidos à palavra de Deus.
2: Leitura do livro de Oséias. É preciso saber segui-lo para reconhecer o Senhor. Certa como a aurora.

0: como luz expandesse meus juízos. Quero amor e não sacrifícios, conhecimentos de Deus mais do que holocaustos. Palavra do Senhor.
1: Graças a Deus.

Falou o Senhor Deus, chamou a terra. Do sol nascente ao sol poente a convocou. Eu não venho censurar teus sacrifícios, pois sempre estão perante mim teus holocaustos.

Não te diria se conforme eu estivesse, porque é meu o universo e todo ser. 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

Mola a Deus um sacrifício de louvor e cumpre os votos que fizestes ao Altíssimo. Invoca-me no dia da angústia e então te livrareis e hás de louvar.

0: Leitura da carta de São Paulo aos Romanos. Irmãos, Abraão, contra toda a humana esperança, firmou-se na esperança e na fé. Assim tornou-se pai de muitos povos, conforme lhe foram dito: assim será a tua prosperidade. Não fraquejou na fé, à vista de seu físico desvigorado pela idade, cerca de 100 anos, ou considerando o útero de Sara já incapaz de conceber diante da promessa divina, não duvidou por falta de fé, mas revigorou-se na fé e deu glória a Deus, convencido de que Deus tem poder para cumprir o que prometeu. Esta sua atitude de fé lhe foi creditada como justiça, afirmando que a fé lhe foi creditada como justiça. A Escritura visa não só a pessoa de Abraão, mas também a nós, pois a fé será acreditada também para nós, que cremos naquele que ressuscitou dos mortos, Jesus nosso Senhor. Ele, Jesus, foi entregue por causa de nossos pecados e foi ressuscitado para nossa justificação. Palavra do Senhor.
1: Graças a Deus.

0: O Senhor esteja convosco.
1: Ele está no meio de nós.
0: Proclamação do Evangelho de Jesus Cristo segundo Mateus.
1: Glória a vós, Senhor.
0: Partindo dali, Jesus viu um homem chamado Mateus, sentado na coletoria de impostos, e disse-lhe: segue-me. Ele se levantou e seguiu a Jesus. Enquanto Jesus estava à mesa em casa de Mateus, vieram muitos cobradores de impostos e pecadores, e sentaram-se à mesa com Jesus e seus discípulos. Alguns fariseus viram isso e perguntaram aos discípulos: por que vosso mestre come com os cobradores de impostos e pecadores? Jesus ouviu a pergunta e respondeu: aqueles que têm saúde não precisam de médico, mas sim os doentes. Aprendei, pois, o que significa: quero misericórdia e não sacrifício. De fato, eu não vim para chamar os justos, mas os pecadores. Palavra da salvação.
1: Glória a vós, Senhor.
0: Podem se sentar. Estimados irmãos, estimadas irmãs, estamos retomando o tempo comum na nossa liturgia. Depois de um longo período de Quaresma e Páscoa, nós já tínhamos celebrado algumas semanas do tempo comum antes da Quaresma e agora retomamos a partir do 10º domingo do tempo comum, e nesse mesmo tempo litúrgico vamos até o final do mês de novembro. É o maior de todos os tempos litúrgicos da nossa igreja. O adjetivo comum pode nos sugerir que esse tempo tenha pouca importância, mas não é esse o sentido. Eu costumo comparar o tempo comum com aquele arroz e feijão que nós comemos diariamente nas nossas casas. O Advento, o Natal, a Quaresma e a Páscoa podem ser comparados com aquelas refeições especiais num aniversário, num casamento, numa formatura. Tudo isso é muito bom e deixa muitas marcas em nós. Mas nós não podemos viver só disso. Nós precisamos daquele alimento cotidiano sem o qual nós enfraquecemos e ficamos desnutridos. Sem o tempo comum, também ficamos desnutridos espiritualmente. Nesse tempo litúrgico, a cor é o verde, que faz lembrar a esperança, a vida nova, a simplicidade. E as leituras giram em torno da missão de Jesus, da vida pública de Jesus. Tudo aquilo que ele fez desde quando foi batizado por João Batista no Rio Jordão, até pouco antes da sua prisão, paixão, morte e ressurreição. Hoje a liturgia nos fala sobre seguimento de Deus, sobre vocação, sobre misericórdia, sobre fé e sobre justificação. A primeira leitura que nós escutamos é do livro do profeta Oséias, um livro muito interessante. Dos livros proféticos, talvez um dos mais belos. O profeta Oséias foi casado com uma mulher chamada Gomer, que o abandonou e se perdeu na prostituição. E essa experiência, essa decepção do profeta, foi fundamental para que ele interpretasse a relação do próprio povo de Israel com o Senhor, com Deus. E ele dizia que Deus é sempre fiel ao povo e dá o máximo de si para o povo e dá muito mais do que o povo merecia, mas este mesmo povo não corresponde à altura, mas corresponde com infidelidade, com desobediência aos mandamentos, com quebra da aliança. E o profeta, na leitura de hoje, diz: o vosso amor, isto é, o amor de vocês é superficial, é semelhante àquele orvalho da manhã que logo desaparece. fazendo um, portanto, um contraste entre o amor de Deus, que é infinito e fiel, e o amor nosso, humano, que é muitas vezes infiel. E o profeta diz: é preciso seguir o Senhor para conhecê-lo. Conhecer na Bíblia é muito mais do que ter uma informação intelectual. Conhecer significa ter intimidade. Um exemplo disso é o relato da Anunciação do Senhor, quando o anjo disse a Maria que ela seria mãe de Jesus. E a resposta dela foi a seguinte: como isso irá acontecer se eu não conheço homem algum? Ou seja, não tem intimidade. Conhecer na Bíblia é isso. É para ter conhecimento de Deus, entrar em intimidade, entrar na vida divina, mergulhar nos seus mistérios, é necessário segui-lo, ir atrás dele, caminhar com ele, ouvir o que ele diz, presenciar as suas inúmeras maravilhas em nossas vidas. E por fim, o profeta Oséias, criticando a religiosidade puramente exterior dos israelitas, disse: aprendei, pois, quero misericórdia, quero amor e não sacrifícios. Aqui em hebraico aparece a palavra hesed, que é o amor fiel. Deus prefere isso do que o sacrifício. Sacrifícios hoje têm um significado de ato que envolva esforço, algo assim. Mas não é isso que significava sacrifício na cultura judaica. Sacrifício era um rito religioso bem específico. Existiam vários sacrifícios. O sacrifício de holocausto, que significava queimar todo um animal, um boi, um cabrito, um pássaro, em louvor a Deus, em honra ao Senhor, como um culto. Existia a oferta de cereais, que se queimava, por exemplo, farinha e até azeite, como também um culto oferecido a Deus. Existia o sacrifício de expiação, quando uma pessoa cometia um pecado e resolvia pedir perdão a Deus, também oferecia um sacrifício. Existia o sacrifício de comunhão, em que se levava um animal para ser sacrificado, parte era totalmente queimada, parte era oferecida aos sacerdotes e parte era oferecida à própria pessoa que levou o animal, com seus familiares também. Enfim, sacrifícios na cultura judaica eram ritos religiosos. E o profeta Oséias diz: Deus prefere o amor, a misericórdia, um coração bondoso, do que esses ritos que vocês oferecem. Não é que ele desprezasse os ritos, mas é que precisava fazê-los sem esquecer o interior. E é nessa lógica, essa leitura é muito inspiradora para compreendermos o evangelho que foi proclamado hoje a respeito da vocação de Mateus. Esse nome Mateus significa dom de Deus ou presente de Deus, alguém que foi dado por Deus. Ele era um cobrador de impostos, um publicano, era uma profissão da época. Para vocês entenderem, o território de Israel naquele período pertencia ao grande Império Romano. Hoje já não mais, é uma nação soberana. Mas naquela época o Império Romano abarcava todos os países banhados pelo Mar Mediterrâneo, que hoje nós chamamos de Portugal, Espanha, França, Itália, Grécia, Turquia, Israel, Egito, etc. Tudo isso fazia parte do Império e tinha uma série de vantagens, como estradas bem feitas, como aquedutos que levavam águas para regiões que não tinham, como um sistema de correios, sistema postal muito acelerado para a época em comparação com outras localidades. Mas o preço disso era muito alto. O imperador cobrava altos impostos da população. E para isso existiam esses profissionais chamados publicanos, responsáveis por cobrar impostos do povo. Mateus era um israelita, nascido naquela terra, membro daquele povo, que trabalhava para o Império Romano. Se o imperador cobrasse, vamos utilizar a moeda atual, 100 reais, o cobrador de impostos exigia das pessoas 150. Os 100 ele enviava para o império, os outros 50 era o seu pagamento. Isso fazia com que esses profissionais fossem muito desprezados, difamados e tivessem inclusive a fama de ladrões. Mateus era um desses. Era um membro da comunidade que havia se passado para o lado dos romanos. Era um pecador público, alguém excluído. E Mateus foi chamado por Jesus para segui-lo. Não foi o primeiro dos discípulos chamados. Jesus já havia chamado Pedro, André, Tiago e João, e certamente já tinha feito alguns milagres, feito algumas pregações. E Mateus sequer cogitava a possibilidade de ser um dos seguidores de Jesus. Afinal, a fama dele era terrível. Jesus não iria chamar alguém como ele para ser do seu grupo de amigos. E de repente Jesus passa à frente do local de trabalho onde esse homem estava e lhe faz o convite: Mateus, segue-me. Imediatamente Mateus se levantou do seu posto de trabalho e foi atrás de Jesus. Isso tem um peso espiritual, um significado muito forte. Mateus estava sentado, como que acomodado no seu pecado, na sua vidinha, e diante do convite de Jesus ele se levanta, ou seja, muda de postura totalmente. Se levanta, posição erguida. O verbo utilizado aqui é anastás, o mesmo verbo utilizado para falar da ressurreição de Jesus, quando ele se levanta. Então, Mateus, diante da vocação, diante do chamado de Jesus, se transforma fisicamente, mas também internamente, e vai ao encontro de Jesus. Foi um privilegiado, ele mereceu receber a misericórdia de Deus. E com isso, Jesus nos ensina muito. Primeiro, que nós não devemos desistir das pessoas jamais. Por mais que alguém pareça estar perdido, por mais que alguém pareça estar submerso no pecado, diante de um simples convite, de um simples toque da graça divina, essa pessoa pode ressuscitar, essa pessoa pode renascer, essa pessoa pode se transformar. Jesus também nos ensina a respeito da misericórdia com esse evangelho. Ele foi à casa de Mateus, se sentou à mesa, ali junto estavam os amigos de Mateus, que eram pessoas também de fama péssima, e os fariseus, diante disso, questionaram: por que Jesus senta com esse tipo de gente? E Jesus responde: quem precisa do médico não são as pessoas sãs, mas os doentes. Portanto, aprendam o que disse o profeta Oséias: eu quero misericórdia, eu quero amor fiel e não sacrifício. Jesus ensina, nesse relato da vocação de Mateus, a importância da misericórdia. Essa palavra, miser, de miséria, cordis, coração, é o amor que se transforma em ação, em cuidado, a partir da consciência que eu tenho da miséria do outro. Isso é misericórdia, é dar ao outro muito mais do que lhe é devido. Mateus não merecia ser chamado, mas a infinita misericórdia de Deus o abraçou e o acolheu. Que a misericórdia também se transforme no nosso estilo de vida. Misericórdia significa o quê? Perdoar aqueles que fizeram mal para conosco, ouvir com atenção. Quantas vezes estamos conversando com alguém e quando a pessoa está dizendo ainda alguma coisa, nós já estamos formulando uma frase na cabeça, não importa o que ele vai dizer, que eu já tenho a minha resposta pronta. Misericórdia significa ouvir. Misericórdia significa acolher aquele que está afastado, significa evitar julgamentos precipitados, significa corrigir com caridade, significa ajudar os necessitados. Jesus nos dá um belo exemplo de misericórdia. A segunda leitura de hoje nos apresenta um outro tema, Geralmente é assim, prestem bem atenção nas missas. A primeira leitura está relacionada com o Evangelho e a segunda leitura traz um outro tema. Hoje escutamos um relato da carta de São Paulo aos Romanos e nos próximos domingos continuaremos ouvindo trechos desse livro bíblico. E na leitura de hoje, São Paulo nos fala sobre a justificação pela fé. Traz o exemplo de Abraão, que já era um homem idoso, que sonhava ser pai, mas que ainda não teve essa graça. Então Deus promete a ele dar um filho, pede para que Abraão saia da sua tenda, contemple as estrelas do céu e os grãos de areia na praia e diz: assim será a sua descendência. Abraão poderia ter questionado, poderia ter dito: mas eu já estou velho, impossível isso acontecer. Mas Abraão confiou no Senhor e isso lhe foi creditado como justiça. Ou seja, Deus viu que Abraão confiou nele, se agradou e o reconheceu como um homem fiel, como um homem correto, como um homem justo. E São Paulo disse: essa justificação de Abraão, esse reconhecimento que Deus teve para com ele, não se refere somente a Abraão, mas a todos nós que cremos em Jesus Cristo. Também Deus olhará para nós como pessoas, homens e mulheres fiéis, se cultivarmos no nosso coração a fé em Deus. Portanto, irmãos, jamais deixemos apagar a chama da fé na nossa vida e vivamos como homens e mulheres misericordiosos. Que assim seja. Amém. Creio hoje porque é as promessas do batismo. As crianças que serão batizadas logo mais não têm noção alguma do que está acontecendo aqui, mas vocês, pais e padrinhos, têm e cabe a vocês fazer então as promessas do batismo, renunciar ao mal, professar a fé e depois transmitir isso a cada uma delas. Toda a comunidade pode responder também. As três primeiras perguntas têm como resposta renuncio, mas não é um renuncio assim desanimado, é renuncio convicto, tipo militar assim. E as outras três perguntas têm como resposta creio. Da mesma forma, creio. Eu quero escutar toda a comunidade, mas de modo especial vocês, pais e padrinhos. Vamos lá. Para viver na liberdade dos filhos de Deus, vocês renunciam ao pecado?
1: Renuncio.
0: Para viver como irmãos, vocês renunciam a tudo que causa desunião?
1: Renuncio.
0: Para seguir Jesus Cristo, vocês renunciam ao demônio, autor e princípio do pecado?
1: Renuncio.
0: Vocês creem em Deus Pai Todo-Poderoso, Criador do céu e da terra?
1: Creio.
0: Vocês creem em Jesus Cristo, seu único Filho, nosso Senhor, que nasceu da Virgem Maria, padeceu e foi sepultado, ressuscitou dos mortos e subiu ao céu?
1: Creio.
0: Vocês creem no Espírito Santo, na Santa Igreja Católica, na comunhão dos santos, na remissão dos pecados, na ressurreição dos mortos e na vida eterna?
1: Creio.
0: Esta é a nossa fé, meus irmãos. Foi da Igreja que nós recebemos e sinceramente nós professamos. É a razão da nossa alegria em Cristo nosso Senhor. Demos graças a Deus. Ainda em espírito de oração, apresentemos ao Senhor nossas preces, nossos pedidos, além daquelas que serão anunciadas, que cada um faça a sua também no interior do coração.

0: todos o que está no telão.
1: Salve, Senhor, o vosso povo.
0: Pela Igreja, casa de acolhida e refúgio dos fracos e humilhados, para que cumpra a missão de Cristo, que veio salvar o que estava perdido, rezemos.
1: Salvai, Senhor, o vosso povo.
0: Pelas pessoas feridas, adoecidas em suas capacidades físicas, psíquicas e espirituais, para que encontrem em Cristo, médico dos médicos, em nossas comunidades de fé, a fonte da misericórdia, da acolhida e da esperança, rezemos.
1: Salvai, Senhor, o vosso povo.
0: Pelas mulheres, para que sejam reconhecidas em cada cultura a sua dignidade e a sua riqueza, e acessem as discriminações das quais são vítimas em várias partes do mundo, rezemos.
1: Salvai, Senhor, o vosso povo.
0: Por esta nossa celebração, para que nos ajude a ser pessoas mais comprometidas com a vida, com a fraternidade e com a justiça social, e que nossa oferta a Deus seja verdadeira e sincera, a partir das nossas ações, rezemos.
1: Salvai, Senhor, o vosso povo.
0: Pelas crianças que hoje recebem o sacramento da iniciação à vida cristã, que Deus conduza pais e padrinhos no ensinamento da fé, rezemos.
1: Salvai, Senhor, o vosso povo.
2: São estes, ó Pai, os pedidos que vos apresentamos por Cristo nosso Senhor. Amém.

0: Orai, irmãos e irmãs, para que esta nossa família, reunida em nome de Cristo, possa oferecer um sacrifício que seja aceito por Deus Pai Todo-Poderoso.
1: Receba, Senhor, por tuas mãos esse sacrifício para a glória do seu nome, para nosso bem e de toda a sua santa Igreja.
0: Olhai, Senhor, com bondade nossa disposição em vos servir, para que nossa oferenda vos seja agradável e nos faça crescer no amor. Por Cristo nosso Senhor.
1: Amém.
0: O Senhor esteja convosco.
1: Ele está no meio de nós.
0: Corações ao alto.
1: O nosso coração está em Deus.
0: Demos graças ao Senhor nosso Deus.
1: É nosso dever e nossa salvação.
0: Na verdade, é digno e justo. É nosso dever e salvação dar-vos graças sempre e em todo lugar, Senhor Pai Santo, Deus da aliança e da paz. Vós chamastes Abraão e o mandaste sair de sua terra, para constituí-lo pai de todas as nações. Suscitastes Moisés para libertar o vosso povo e conduzi-lo à terra prometida. Na plenitude dos tempos enviastes o vosso Filho, hóspede e peregrino no meio de nós, para nos redimir do pecado e da morte. E destes ao mundo o vosso Espírito, para fazer de todas as nações um só povo, que na liberdade dos filhos de Deus caminha para o vosso reino, seguindo o mandamento novo do amor. Por isso, unidos aos anjos e aos santos, proclamamos a vossa glória, cantando a uma só voz.

0: Na verdade, ó Pai, vós sois santo, fonte de toda santidade. Santificai, pois, estes dons, derramando sobre eles o vosso Espírito, a fim de que se tornem para nós o corpo e o sangue de nosso Senhor Jesus Cristo.
1: Enviai o vosso Espírito Santo.
0: Estando para ser entregue e abraçando livremente a paixão, Jesus tomou o pão, pronunciou a bênção de ação de graças, partiu e o deu a seus discípulos, dizendo: Tomai todos e comei. Isto é o meu corpo, que será entregue por vós.

Do mesmo modo, no fim da ceia, ele tomou o cálice em suas mãos e, dando graças novamente, o entregou a seus discípulos, dizendo: Tomai todos e bebei. Este é o cálice do meu sangue, o sangue da nova e eterna aliança, que será derramado por vós e por todos para a remissão dos pecados. Fazei isto em memória de mim.

0: Mistério da fé.
1: Anunciamos, Senhor, a vossa morte
0: e proclamamos a vossa ressurreição.
1: Vinde, Senhor Jesus.
0: Celebrando, pois, o memorial da morte e ressurreição do vosso Filho, nós vos oferecemos, ó Pai, o pão da vida e o cálice da salvação, e vos agradecemos porque nos tornastes dignos de estar aqui na vossa presença e vos servir.
1: Aceitai, ó Senhor, a nossa oferta.
0: Suplicantes vos pedimos que, participando do corpo e sangue de Cristo, sejamos reunidos pelo Espírito Santo num só corpo.
1: O Espírito nos una num só corpo.
0: Lembrai-vos, ó Pai, da vossa Igreja que se faz presente pelo mundo inteiro e aqui convocada no dia em que Cristo venceu a morte e nos fez participantes de sua vida imortal. Que ela cresça na caridade em comunhão com o Papa Leão, com nosso Bispo Mário, os bispos do mundo inteiro, os presbíteros, os diáconos e todos os ministros do vosso povo.
1: Lembrai-vos, ó Pai, da vossa Igreja.
0: Próxima resposta será: lembrai-vos, ó Pai, dos vossos filhos. Lembrai-vos também, ó Pai, dos que hoje pelo batismo serão membros da vossa família, para que sigam Cristo, vosso Filho, com todo o coração e grande entusiasmo.
1: Lembrai-vos, ó Pai, dos vossos filhos.
0: Lembrai-vos também, na vossa misericórdia, dos nossos irmãos e irmãs que adormeceram na esperança da ressurreição e de todos os que partiram desta vida. Acolhei-os junto a vós na luz da vossa face.
1: Concedei-lhes, ó Senhor, a luz eterna.
0: Enfim, nós vos pedimos, tende piedade de todos nós e dai-nos participar da vida eterna com a Virgem Maria, Mãe de Deus, São José, seu esposo, os apóstolos, São Francisco, Santa Clara e todos os santos que neste mundo viveram na vossa amizade, a fim de vos louvarmos e glorificarmos por Jesus Cristo, vosso Filho. Por Cristo, com Cristo e em Cristo, a vós, Deus Pai Todo-Poderoso, na unidade do Espírito Santo, toda honra e toda glória por todos os séculos dos séculos.
1: Amém.
0: Rezemos com amor e confiança a oração que o próprio Jesus nos ensinou. Pai nosso que estais nos céus,
1: santificado seja o vosso nome, venha a nós o vosso reino, seja feita a vossa vontade, assim na terra como no céu. O pão nosso de cada dia nos dai hoje, perdoai as nossas ofensas, assim como nós perdoamos a quem nos tem ofendido, e não nos deixeis cair em tentações, mas livrai-nos do mal.
0: Livrai-nos de todos os males, ó Pai, e dai-nos hoje a vossa paz. Ajudados pela vossa misericórdia, sejamos sempre livres do pecado e protegidos de todos os perigos, enquanto aguardamos a feliz esperança e a vinda do nosso Salvador, Jesus Cristo.
1: Vosso é o reino, o poder e a glória para sempre.
0: Senhor Jesus Cristo, dissestes aos vossos apóstolos: eu vos deixo a paz, eu vos dou a minha paz. Não olheis os nossos pecados, mas a fé que anima a vossa Igreja. Dai-lhe, segundo o vosso desejo, a paz e a unidade. Vós que sois Deus com o Pai e o Espírito Santo.
1: Amém.
0: A paz do Senhor esteja sempre convosco.
1: O amor de Cristo nos uniu.

0: Eu sou a luz do mundo. Quem me segue não andará nas trevas, mas terá a luz da vida. Eis o Cordeiro de Deus que tira o pecado do mundo.
1: Senhor, eu não sou digna de que entreis em minha morada, mas dizei uma só palavra e serei salva.

0: Oremos. Senhor de bondade, a vossa força salvadora nos liberte das más inclinações e nos conduza pelo caminho do bem, por Cristo nosso Senhor.
1: Amém.
0: Algum aviso?
1: Não.
0: O Senhor esteja convosco.
2: Ele está no meio de nós.
0: Abençoe-vos o Deus Todo-Poderoso, Pai e Filho e Espírito Santo.
1: Amém.
0: A alegria do Senhor seja a vossa força. Ide em paz e o Senhor vos acompanhe.
2: Graças a Deus.
0: Paz e bem.
2: Paz e bem.
0: Eu só peço aos familiares das crianças que serão batizadas que tiverem colocado os carros no corredor central atrapalhando os outros, dá tempo de ir lá tirar para a gente voltar para o rito do batismo.
3: Ele vai fazer a próxima.

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8: Capinzal FM e a hora certa são 9:38. Agora, e aí é comigo. Agora o gauchesco tem, tradicionalismo tem tudo isso pra você a partir de agora.

Tamo de pé na patrola, gente amada do meu Brasil varonil, depois da Santa Missa. Agora nossa missão é tocar o melhor do gauchesco pra você. Então te agarra, vai afastando aí os móveis do meio da casa. Vai te agarrando com a esposa. E vamos dançando dois pra lá e dois pra cá, porque a partir de agora a música gauchesca tem destaque no seu Domingão 102. Eita, nós! Estamos aqui de pé na patrola, feliz da vida. E convidando você, meu amigo e minha amiga do rádio, pra você participar com a gente. Agora só as galdérias, tá? Só as gauchescas a partir de agora. 988-1564-35. 988-1564-35. Pra você pedir a sua música galdéria. Eita, nós! E também você pode ligar pra mim, 3555-1333. Mabate! Daqui a pouquinho tem a perguntinha, tem sorteio de erva. Tem, sim, senhor. É, temos aqui. Daqui a pouquinho o sorteio de um pacote de erva. É pouquinho, mas é decoração pra você beber um chimarrão com emoção. Azar, não é rimei, hein? O que é que achou, seu Barro Preto? Tô rimando bem, né? Azar eu, hein? 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Eita, nós! Vamos começar desse jeito assim, piazada, ó. Chiquito e Bordoneio, Roda Morena, 942. Bom dia! Mas bom dia mesmo pra você!

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1: Vamos levar da galera de plantão. Como é que vocês estão, tiazada de plantão? E esse negócio de ficar mandando foto de churrasco pra mim? Não mande, porque senão as lombrigas vão ficar se amarrando uma na outra. E o que é que eu vou dizer lá em casa daí? É, hoje vai ter churrasco lá em casa também. Me aprenda, meu guri também, ó. O seu Vardinho já estão preparando o churrasquinho lá em casa também. Então vocês podem mandar. Eita, é ou não é, pé de pano? Você gosta de churrasco, pé de pano? Esse é meu cavalo, pé de pano. Esse... Nós, na hora do intervalo, nós vamos dar uns trote por ali na estrada de ferro antiga, né, pé de pano? E o pé de pano se assustou com um lagarto por ali. Esse é meu cavalo. Vamos lá, atendendo a participação do ouvinte, o nosso bom dia vai pra quem? Nosso bom dia vai pra dona Ivete Chale. Como é que tá, dona Ivete? Obrigado aí, o pessoal da Vila 7 com a gente, o seu João Assírio do... Seu João do estacionamento tá fazendo um churrasco e escutando a Capinzal FM. Azar, seu João. Como é que tá as coisas aí, seu João? Tudo tranquilinho, que nem água de poço? Alô, seu Dilceu de Lima, bom dia, seu Dilceu. Como é que tá as coisas por aí, Gardério? E aí? Que Deus encha o seu dia de luz e o seu coração de paz e a sua vida de muitas bênçãos. Amém? É o que eu desejo pro senhor também. Bom dia, Mauro Ribeiro, abençoado domingo para todos. Um abraço e quero participar do ranchão. Dona Agnésia, como é que tá, dona Agnésia? Gotardo. Bom dia pra senhora. Meu amigo Itfacim, como é

0: Tait, tudo tranquilinho? Tudo tranquilito? Também a dona Juvelina com a gente na sintonia da Capinzão FM. Dona Ivanilde Maria Balbinotti, lá do Alto São Roque. Como é que a senhora tá, dona Ivanilde Maria Balbinotti? Me conta tudo e não me esconda nada. Bom dia.
1: Bom dia, Marlon. Aqui é Ivanilde Maria Balbinotti, do Alto São Roque. Queria me cadastrar no ranchão da Capinzão. Ivanilde Maria Balbinotti, Lucindo T. da Silva, Jair e Juliano Bol. Se for atendida, agradeço. Peço uma música, Cavalo Tostado, ofereço para o meu esposo Lucindo, o Jair, meu filho, o Junei, o Jais e o Juliano. E todas as minhas noras, se for atendida, agradeço. E para todos os meus amigos do Alto São Roque.
0: Mas
1: bom dia.
0: Então tá louco, Debaguá, dona Ivanilde Maria Balbinotti, estamos na ponta da agulha já, a sua moda aqui. Seu Ivonei Maciel, bom dia, seu Ivonei, como é que tá as coisas, seu Ivonei, tudo bem? Seu Plácio Clean Schmidt, toca uma do Baitaca aí, tamo de pena patrola aqui também, seu Plácio Clean Schmidt. Seu Luiz Pogeri dos Navegantes, bom dia, é possível toque Jantar para Jesus? Obrigado, valeu, seu Luiz Pogeri. Vamos ver se nós conseguimos abrir no sistema, eu acho que não vamos conseguir abrir, porque agora o sistema só libera as músicas gaúchas, tchê, de plantão. Porca véia chegando pra cantar pra dona Ivanilde Maria Balbinotti, pra toda a família. Cavalo to...

0: Esse é o som do grupo Minuano, Gaúcho Gago e também Porca Véia, Cavalo Tostado, tocou nesse bloco. Quem é que eu vou dizer lá em casa, hein? Ó, não sai daí que eu volto já já.
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0: 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E tá chegando música lá pro veinho da muleta, o seu Pilintir, que pediu música com o gaúcho da fronteira. Tá aí, ó, seu Pilintir, ó.
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0: Ô, gaúcho da fronteira, era pra você cantar, não os outros, rapaz. Agora sim.
3: Esse é pra gurizada.
0: Ah, eu acho que foi a música errada aqui. É essa aqui que vai lá pro seu Pelinte. Agora sim, seu Pelinte, agora vai tocar a música certa. Tá aí, gaúcho da fronteira, lá pro seu Pilintir.

0: Capins FM é uma rádio feita pra você com o gaúcho da fronteira que foi lá pro veinho da muleta. Seu Pelintir, alô, seu Pelintir, como é que tá as coisas por aí, seu Pelintir? Tá tudo tranquilinho, seu Pelintir? Me conte tudo e não me esconda nada. Como é que tá as coisas aí por aí na Barra do Leão? Seu Pelintir, velho. Louco de parceiro e feliz da vida, né, seu Pelintir? Gente, daqui a pouquinho vamos fazer a perguntinha para fazer o sorteio da erva, que tem bastante gente aqui. Deixa eu falar com o pessoal aqui que tá com a gente. Bom dia, seu Valdir Soares. Como é que tá, seu Valdir? Bom dia.
1: Bom dia, Mauro. Aqui é o Valdir Soares do Centro Navegante.
0: Como é que o senhor tá?
1: Cadastro aí, Maria Luísa do Centro, no Ranchão da Capinzão. Dá aí uma boa música, da Véia Porca. Porca Véia para nós.
0: Da Véia Porca? Acho que já toquei uma aqui, deixa eu ver.
1: Dá um bom domingo, todo abençoado. Paz e bem a todos.
0: Paz e bem a todos, eu já toquei aqui o Porca Véia aqui, tá bom? Vamos lá, quem mais com a gente? Dona Cleusa. Dona Cleusa, bom dia.
2: Bom dia, Mauro Ribeiro.
0: Como é que a senhora tá, Dona Cleusa?
2: Pra mim, pediu Gordo.
0: Sim.
2: Pra Dai, pra Bianca.
0: Quem mais?
2: Matheus, da lá da Linha Vitória.
0: Tá bom então, pode deixar pra mim.
2: Pode ser qualquer música.
0: Vai, vamos tocar uma bem baguá aqui pra senhora, tá bom? É, quem mais com a gente? Deixa eu achar aqui agora sim. Bom dia, meu amigo Paulo Chan. Como é que tá as coisas, tia aí? Tá de pena, patrona, aí no Poente do Sol? Zaguri, véi. Mauro, roda aí o Deixão Batido dos Serranos. Eu vou ter que trocar aqui, então, pera aí.

0: Agora, se dizer que já tinha uma ali do Serrano pra tocar, já mudei, rapaziada. Vamos lá, quem mais que é o seu Luiz? Bom dia, seu Luiz. Como é que tá as coisas aí? A dona Marli já tá de pé na patroa também? Tá fazendo um churrasquinho já, seu Luiz? E a dona Marli tá fazendo uma magonésia. Magonésia? Obrigado aí, o seu Luiz, a dona Marli lá do restaurante do Pé da Serra. Eu nunca lembro o nome daquela estrada. É aquela estrada que sobe lá pros morros, né? Né, seu Luiz? Obrigado, pessoal, e que quiser experimentar lá o almoço lá da dona Marli, vai lá, é muito bom, né? Né, seu Luiz? Obrigado pelo carinho da companhia. Evandro Teodoro da Silva, meu amigão, como é que você tá? Me fale com emoção, tchê, bom dia.
1: Ô, Mauro, tudo bem? Que Evandro da Silva, você acha que é capinzão?
0: Como é que tá?
1: Quer pedir uma música gaúcha pra ouvir?
0: Claro que sim, rapaz.
1: Nosso pai, João Ivanildo, meu irmão Luiz, também participar do ranchão. Cuidado, lobisomem.
0: Cuidado, lobisomem. Oi, serranos de chão batido, que vai lá pro Paulo Sam. Valeu, Evandro, grande abraço pra você, meu amigo, que Deus te abençoe sempre, tá bom? 10:08, bom dia, mais bom dia mesmo pra você, bom domingão.

0: Esse foi o Serranos de Chão Batido, gente amada do meu Brasil varonil. Vou mandando um abraço, quero mandar um abraço lá pro Pelezinho que tá lá no Guedes, logrando um churrasquinho nesse momento. Tá ele, Pelezinho, Terezinha de Jesus Miller, a Incibidinha, a Marilene de Melo, o Bugio, né, mais popular conhecido como Michelo, também Sérgio, o Sérgio, nome, primeiro nome dele é Sérgio. É, tá a Luana, é, popular Pete, quem mais que tá lá? O Arthur, a Nicole e só, né? E o Guedes. O Guedes teve que ir pro meio do mato tirar lenha pra fazer o churrasco hoje. Diz que tem 3 costelas lá assando e capinzar inteiro tá convidado. O pessoal do Alto São Roque tá convidado pra chegar lá na casa. Vamos mandando um beijo e um abraço. Quero mandar um beijo e um abraço pra minha prenda Karen de Lima, que está lá, piochada, escutando o nosso programa dominicar. Se preparando pra tomar um cafezinho colonial, queijo, salame. Cafezinho coado, na hora, assim. Eita, coisa boa. Agora chegou d'água na boca. E também quero mandar um abraço e um beijo pro Igor, que já tá lá piochado, louco, pra ir tirar leite da mimosa, mas hoje eu trouxe a mimosa comigo. Mimosa veio junto comigo, então hoje ele tá de folga, né? Vai descansar um pouquinho, porque amanhã tem aula, né? E precisa estudar. E eu trouxe a mimosa. Mimosa, vai pra lá, mimosa. Não. Pare, mimosa. Ah, então, você não queria vir? Ah, tá. Tá com fome, daqui a pouco nós vamos subir, o Igor te dá comida e depois ele vai tirar a vaca da leite. Tá bom. Nosso bom dia também pro seu Valdir, que já deve estar preparando o churrasco aí, né, seu Valdir? Vai ter que cortar lenha também, seu Valdir. Gente, vamos fazer a promoção da erva então, vamos lá. Cadê você? Aqui, ó. Vamos fazer a perguntinha valendo um pacote de erva. É pequeno o presente, mas é de coração. E eu vou fazer a pergunta para você. O que é o que é? Nasce grande e morre pequena. Nasce grande e morre pequena. Você sabe o que é? Eu duvido que você sabe o que é, porque ninguém sabe, né? Eu não saberia responder. Aí, você quer levar um pacote de erva para casa? 988-15-6435, me respondendo o que é, o que é. Nasce grande e morre pequena. E também você pode ligar para eu, 3555-1333. Vamos lá, tchê. Vamos lá, atendendo a participação do ouvinte, seu Elias de Moraes. Como é que tá essa força, guri? Venho, me conte tudo e não me esconda nada. Bom dia.
1: Bom dia, Mauro Ribeiro. Bom dia. Estamos na sintonia do amigo aí. Toca uma bengaldelha. Bem campeira aí para nós. Pode ser o Gil de São Francisco.
0: Será que...
1: Porta Velha e o Bertucci oferecer nossos amigos da madrugada.
0: Eu acho que vamos tocar os Bertucci, né?
1: Nós escuto no domingo, a cada um domingo abençoado. Oferecer pro tio Lauri Lemar. Tio Lauri tá cozido encarangado hoje, tanto tocar gaito. Tocou gaito o dia inteiro, ontem até umas horas da noite. Um bom dia, abençoado e me apeio.
0: Valeu, seu Elias de Moraes. Obrigado pelo carinho da sua companhia. Nosso bom dia pra dona Ana Edith do Pum. Bom dia pra senhora Itaciro. Como é que tá as coisas? Tudo bem? Nosso bom dia.
2: Bom dia, Mauro Ribeiro. Tudo bem?
0: Tudo bom,
2: senhor. Já que o cavalo tá reinchando ali, eu mandei a foto de um cavalo pra você ver.
0: Não é o pé de pano.
2: Valeu, Mauro Ribeiro. Tudo bom? Tchau, tchau.
0: Valeu, seu Itaciro. Mas é o pé de pano, seu Itaciro, que tá aí na sua rua. Capinzão! 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

0: Esse é o som do grupo Manotaço, pra se ouvir tomando mate. E a coisa é bom beber um mate, né? Beber um chimarrão. Eita, nós vamos escutar o ronco da cuia e aquele chimarrão pomposo e gostoso demais que a galderiada gosta de tomar. Eita, nós. Eita, Rio Grande do Sul.
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0: O tempo nesse exato momento, domingão, é de tempo ensolarado. A temperatura é de 17 graus no centro de Capinzal e também no centro de Ouro.
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0: Depois dessa propaganda romântica, nós estamos de volta com as músicas Gardênia e vamos atender o povo, que tem bastante, eita glória, tem bastante gente para nós atender aqui, ó. Meu amigo Tito, bom dia, como é que você tá, Tito D'Ambrós? Tá tudo bom com você? Seu Ivonei Maciel também com a gente, obrigado pelo carinho da sua companhia. Cadê a piazada daqui? Vamos dar bom dia aqui. Fala que eu te escuto.
3: Bom dia, Mauro. Eu quero aquela música Fazenda da Viúva.
0: Fazenda da Viúva, dona Marlene.
3: Agradeço se for atendida.
0: Deixa pra nós. E como é que tá o seu Maciel? Tá por aí também? Será que ele quer falar alguma coisa?
4: O nome esperto aí, Mauro.
0: Opa.
4: Bueno.
0: Bueno, tia.
4: Bom trabalho, não.
0: Valeu, seu Valmir Maciel. Daqui a pouquinho vamos tentar achar essa daí que a senhora pediu. Vamos lá, tem mais participação do ouvinte. Bom dia, seu Aristide. Seu Aristide é o homem da calopsita. Como é que tá as calopsitas aí? Estão escutando nós aí, seu Aristide? Obrigado pelo carinho da companhia. Vamos mandando bom dia aqui. Eu dei bom dia já, mas vamos repetir o bom dia aqui. Lá pro Bugio, Sérgio de Mello, popular Michelo. Mais conhecido como Bugio. Disse que o Guedes fez uma plantação de pipoca ali só pra quando ele vem pra ali pro rancho ali. Ali no Alto São Roque. E também a Marilene de Mello, exibidinha, como é que tá? Tá nós, hein? Eu acho que dormiram bem, né? Depois daquele panelão de sopa que comeram ontem. Meu Deus do céu, né? Mas foi de assobiar o vento, rapaz. Dona Cleci Boareto, bom dia, Mauro. Quero participar do sorteio, me cadastre aí. Dona Cleci Boareto, lá do Lindenberg, bom dia. Quem mais com a gente? Bom dia, Mauro Ribeiro. Mande uma música com os Monarcas, Tirando o Meu Chapéu pra Deus. É o Renato D'Ambrós. Bom dia, Renato. Bom dia, Márcia Parison. Como é que você tá? A resposta é o lápis ou a vela. Nenhuma das duas. A senhora está errada. Vamos lá, quem mais com nós? Atendendo a participação do ouvinte. Bom dia, aqui é o Everaldo Morinha. A resposta da pergunta é o lápis. Está errada. Eita, nós. Dona Inês Muraro, bom dia. Quero participar aí do Ranchão. Moro no bairro Poente do Sol. Grupo Herança. 10h26, bom dia. Bom dia.

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0: Tamo de volta, bagualhada. Vamos, que vamos atendendo a participação do ouvinte que já tá pedindo música e também respondendo errado. Vamos lá, quem tá comigo aqui, nosso bom dia vai pra quem? Bom dia vai pra resposta lápis e o nome é a Marlene. Obrigado, Marlene, pelo carinho da companhia. Quem mais com a gente? Vamos dando bom dia aqui para Dona Dulce. Tomé, Dona Dulce, bom dia.
1: Bom dia, Mauro Ribeiro.
0: Bom dia.
1: Tudo bem?
0: Bom, e a senhora?
1: É a Dulce, Tomé, aqui do Parisotto.
0: Como é que a senhora tá, Dona Dulce?
1: Quero responder a pergunta, o que é que nasce grande e morre pequeno?
0: Não vai me dizer
1: é
0: que
1: é o lápis.
0: Mas não, é mesmo.
1: E manda aquela música lá de Oswaldir e Carlos Magrão.
0: Quem?
1: Nós.
0: Nossa.
1: Beleza, amigo?
0: Beleza,
1: um abraço,
0: valeu,
1: um
0: Dona
1: Dulce.
0: Um
1: bom domingo e um bom início de semana.
0: Pra senhora também, Deus abençoe sempre. O nosso bom dia pra quem? Bom dia, Mauro Ribeiro. É a Sandra Galho, a resposta é o lápis. Vamos lá, quem mais com a gente? O nosso bom dia pra Dona Marli. Dona Marli, bom dia.
2: Bom dia, Mauro. É Marli Alves da Vila 7, é o lápis.
0: Dona Marli, tá todo mundo errando? Eu acho que não é o lápis. Vamos lá, bom dia para outra Dona Marli. Dona Marli Ribeiro, agora é o lápis. Meu nome é Nathanie Lorene e o lápis é Dona Marli Ribeiro. Tá bom, então, se vocês dizem que é, quem sou eu para duvidar? Mais participação do ouvinte, bom dia.
3: Bom dia, Mauro.
0: Bom
3: aqui
0: dia.
3: É Marilene. A resposta da perguntinha é o lápis.
0: Será que é, exibidinho? Acho que não é o lápis. Eu acho que você tá enganando. Olha só. Todo mundo falando que é o lápis. Não sei o quê. Vamos lá. Participação do ouvinte. Bom dia, Mauro Ribeiro. É o lápis a perguntinha. A Dona Leni Azevedo Rocha. Dona Leni, obrigado pela companhia. Vamos lá, tem mais participação do ouvinte. Bom dia, fala que eu te escuto.
4: Bom dia, coloque aí no sorteio Marivone Nagy e Tadeu da Silva.
0: Uhum.
4: O que nasce grande e mora pequeno é o lápis.
0: Mas não é o lápis. Alô, Igor da Silva, como é que tá? É o nome do meu guri também, é Igor. Já gurizão veio, louco, né, parceiro? Vem mais com a gente. Vamos lá agora sim, seu Paulo, bom dia, seu Paulo.
5: Bom dia, Mauro Ribeiro, aqui é o Paulo da rua Francisco Elter.
0: Como é que tá, guri?
5: A resposta da pergunta aí
0: não é
5: o lápis.
0: Mas não é o lápis.
5: Daí manda uma música aí. Rodeio de vacaria com os garotos de ouro.
0: Os garotos de
5: e
0: ouro.
5: E oferece pra minha esposa Neiva e pros meus três filhos, Igor, Yuri e Yasmin. Beleza? Um
0: Beleza.
5: Abraço aí pra você.
0: Valeu, seu Paulo. Ó, os Igor estão em destaque hoje, é piazada, né? Eita, nós, hein? Vamos lá, quem mais com a gente? Adriana Ribeiro, bom dia, Mauro Ribeiro. Manda uma música aí pros meus tios, Iraci e o Romão. Alô, seu Romão, Dona Iraci, bom dia, obrigado pelo carinho da companhia. Também seu Adilton Boff, como é que tá as visitas por aí, seu Adilton? Tá tudo tranquilinho? O pessoal lá do Rio Grande, lá da Vacaria, tá por aí ainda, o sobrinho do Lampião? Tá nós, hein? Porca véia cantando.

0: Esse é o som do Oswaldir e Carlos Magrão. E você sabe o que que é? O que é hoje, hein? Valendo um pacotito de erva. Será que você sabe o que que é? Porque eu não sei o que que é. Você sabe? O que é nasce grande e morre pequena? Você viu o sentido? O pessoal tá respondendo, ó, mas ó, o que é nasce grande e morre pequena? Na, na. Tem a dica pra você, dei ou não dei? Ah, a nós, hein? 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
0: Embora a gente tamo de volta, e o seu Adelar já tá mandando a resposta da charadinha pedindo música. Bom dia, Mauro Ribeiro. A resposta da charadinha de hoje é o Lápis. Manda uma música do grupo Sorriso Lindo, a primeira dama, para nós escutar aqui. Hoje não tamo concreteando. Então tá bom, né? Domingo tem que descansar, vai. Você tem que tirar o domingo pra tomar um mate com a esposa. É. Valeu, seu Adelar, um grande abraço, obrigado pelo carinho. Quem mais com a gente? Dona Ivete Borsóis Pironello, bom dia pra senhora. Dona Maria Salete também. Ofereço a próxima música pro meu filho

0: Gardel Pampiano, tchê, mas o que é que eu vou dizer lá em casa, hein? Vamos lá, tem bastante participação do ouvinte, deixa eu ver quem tá comigo aqui. É, bom dia, Mauro Ribeiro, é a Salete Premiere, quero participar do sorteio. Então me responda, o que é o que é? Agora eu esqueci também, nasce grande e morre pequena. Nasce grande e morre pequena, pequena. Vamos pro outro zap aqui agora. Vamos lá. Bom dia, Mauro Ribeiro. A resposta é a vela, é o Juliano. Ô Juliano, eu não vou saber falar esse sobrenome aqui, rapaz, nem vou arriscar. Se você quiser que eu fale teu sobrenome, me mande um áudio aí dizendo como é que fala. Juliano Tixo Weif, é isso? Eu sou lindo, rapaz. Eu não sei falar essas coisas, rapaz. Olá, bom dia, Mauro Ribeiro. É Iorine Matiello, da Barra do Pinheiro. Bom dia, dona Iorine. É, buenos, guri. Se tiver como tocar uma música do Pedro Hortaça, que essa semana foi Habitar na Querência Celeste. Celestial. Deixa pra nós, seu Ademir Toigo. Vamos tocar um aqui, sim. Por que não, tchê? Olá, quem mais com a gente aqui? Vamos lá. Aqui, desde bom dia.
1: Bom dia, Mauro Ribeiro, tudo bem?
0: Bom dia, senhora.
1: Aqui é Cristina Recalcati. E a resposta da charadinha é o lápis.
0: O lápis.
1: É o lápis, que nasce grande e mora pequeno. É o lápis.
0: E a borracha não é, né? Porque a borracha nasce pequena, porque a borracha depois ela vai se apagando na face da terra. O que é que eu vou dizer lá em casa, hein? Vamos lá. Quem mais com a gente? Seu Valdecir Inácio, bom dia. Nosso bom dia também vai para dona Leni Machado da Silveira, da Vila 7. Quem mais com a gente? Vamos dando bom dia pro pessoal aqui. É, bom dia para dona Ivonete Maria Oque. A dona Marli, bom dia, dona Marli. Como é que a senhora tá? Tudo bem? Vamos lá, quem mais com a gente? O nosso bom dia. Meu bom dia. Meu bom dia, carinhoso. Abraço, abençoado domingo. Coloca meu nome no sorteio, dona Marli Schumann, do bairro Navegantes. Bom dia para a senhora, obrigado pelo carinho. Bom dia, é a Janete Maria Lastabareta. Gostaria de participar do sorteio do Ranchinho da Gabinzera FM. Mas, vamos lá, atendendo mais participação. Aqui, ó. Bom dia, Mauro Ribeiro. A resposta da charadinha é a vela. É a Marilce Baldasso. Eu acho que tá todo mundo errando. O que nasce grande e morre pequena é a vela. Quem tá respondendo aqui é dona Maria Salete. Será que é? Eu acho, dona Maria Salete, que o pessoal tá errando. Por que não é? Não é? Vamos lá para aqui, mais uma dona Maria Salete aqui. Bom dia. Quem mais com a gente? Bom dia, Mauro Ribeiro. Eu, Neucil de Terezinha Maçons. Ah, eu também não sei falar esse sobrenome aqui. É Ashweiser? Ou Schweizer. Peço uma música. Já pra nós, vamos tocar uma música pra senhora já. Também o nosso bom dia vai pra dona Noemi Broeto, dona Noêmia Broeto, lá da Vila 7, dona Noêmia e também o seu Renato. Ah, seu Renato, como é que tá as coisas aí, seu Caixa falando? Tá tudo tranquilo, que nem água de poço, vai bem a saúde, seu Renato? Arrasa, guri, meio louco de parceiro, né? Olá, quem mais com a gente? Vamos pro outro zap zap aqui. Ah, entendi. Alô, seu José, como é que tá? Começa grande a resposta. Seu José Oscar Teixeira, bom dia. Vamos lá, participação do ouvido. Não, vamos de música, tia Grupo Sorriso Lindo. A primeira dama que vai lá pro seu Adelar. Tá de folga hoje, hein? Tomando chimarrão. 10h53, bom dia. 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

0: Eita, nós, Grupo Sorriso Lindo, a primeira dama tizana de plantão. Vamos atendendo a participação do ouvinte. Nosso bom dia vai pro seu Vilmarozinho da Vila Anchieta. Bom dia.
1: Bom dia, aqui é o Vilmarzinho da Vila Anchieta. Eu queria que vocês mandassem uma música pra nós aqui, Sangue de Gaúcho. O que nasce grande e morre pequeno é o giz.
0: É o giz. Pode ter sido, seu Vilmarzinho, mas não sei se é, né? Ó, eu não encontrei essa música que o senhor pediu, tá? Mas vamos colocar uma bem baguá aqui pro senhor. Quem mais com a gente? O nosso bom dia vai pra quem? Deixa eu ver aqui. A Nilce Lourdes, bom dia.
2: Oi, bom dia, aqui é a Nilce. Gostaria de pedir uma música aí, pode ser a próxima da programação aí, tá bom? Ofereço pra todas as minhas amigas de trabalho. Se for atendida, agradeço.
0: Tá na próxima aqui, vamos tocar os Monarca pra vocês aí, tá bom? Meu amigo, São Paulino veio, Tito D'Ambrosio colocou o desenho de um lápis aqui e errou feio. Tito veio, louco, né, parceiro? É mais com a gente, deixa eu abrir aqui, deixa eu ver se eu consigo abrir. Não vai abrir. Bom dia, não consegui abrir o teu áudio aqui, Denise, vamos tentar depois, tá bom? Vamos lá, quem mais com a gente? Nosso bom dia vai pra quem? Nosso bom dia... Nosso bom dia vai pra dona Cleusa. Bom dia, dona Cleusa. Fala que eu te escuto.
3: Bom dia, Mauro. Tudo bem?
0: Tudo bem.
3: Mandem uma música aí pra nós de Lindenberg e me cadastre no ranchão aí.
0: Pode deixar o pessoal do Lindenberg sempre na escuta com nós. Estão assando carne, né? De vez em quando eu passo por lá, mas o cheiro de churrasco entala no nariz da gente. O que é que eu vou dizer lá em casa, hein? Eita, nós, hein? Bom dia, Mauro. A charada é a Vila Dona Vale Schneider Marques. Será que é? Eu acho que não é. Nosso bom dia vai pra quem? Nosso bom dia agora vai pro seu Ivo. Bom dia, seu Ivo. Como é que tá, seu Ivo?
4: Bom dia, Mauro Ribeiro.
0: Como é que tá as coisas?
4: A charadinha que tu tá apoiando aí. Tem duas sugestões. Mas eu vou optar
0: a primeira.
4: Pelo cigarro.
0: Cigarro.
4: Beleza?
0: Beleza.
4: Pode soltar qualquer música pra nós. Eu sou aqui de Catanduvas.
0: Eita, nós! Os Monarca, piazada, vanida de sangue novo. Valeu, seu Ivo. Valeu, Catanduvas. Tamo junto, de pela patrola e louco de faceiro, tchê.

0: Esse é o som dos Monarcas, Vanira de Sangue Novo. Vou mandando alô com o pessoal do Capitel Santo Antônio com a gente. Obrigado aí pelo carinho da sua companhia. Vamos lá, o seu Luiz Carlos de Assis, lá da Vila Chieta também. Obrigado, bom dia. Dona Noemi Rampão do Capitel Santo Antônio tá falando que a resposta da charadinha é a caneta. Caneta azul, azul caneta, não é a caneta. Volta já, sai daí não.
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0: Estamos de volta, gente linda do meu Brasil. Vanonil, daqui a pouquinho tem o Lobisomem Esperto lá pro seu Maciel, pro seu Varmir Maciel, também pra dona Marlene. Daqui a pouquinho vamos tocar o Lobisomem Esperto. Vamos lá, bom dia, Mauro Ribeiro aqui, é o Isaías Santos. A resposta da charada de hoje, eu acho que é vela. Eu não acho que não é. Pode ser a caneta azul, pode ser, eu não sei, mas pode ser. Vamos lá, nosso bom dia pra quem? Dona Gema, como é que é? Dona Gema, olha só, me conte tudo. Como é que a senhora tá? Bom dia.
1: Bom dia, aqui é a Gema 7. Me cadastro no Ranchão da Capinzala. E a resposta é a vela, ou o lápis. Os dois nasce grande e mora pequena.
0: É que o pessoal não se ligou ali na pergunta. Porque o que é nasce grande e morre pequena, na. Então vai saber se a senhora não tá certa, dona Gema. É coisa de louco, né? O que é que eu vou dizer lá em casa? Vamos lá, quem mais com a gente agora aqui? Dona Aurora, como é que a senhora tá, dona Aurora? Me conte tudo e não me esconda nada, bom dia.
2: O que é que eu vou dizer lá em casa, hein?
1: Bom dia, Mauro. Quero participar do Ranchão da Capinzal, Aurora Poça Mais do Parque Jardim Ouro.
0: Tá pronto, dona Aurora.
1: Um abraço, tudo de bom.
0: Um abraço pra senhora, que Deus abençoe, dona Aurora Poça Mais, ali em Ouro, curtindo a gente. Vamos lá, quem mais com a gente? Bom dia, é a Iraci Ribeiro, é a vela, a resposta da charadinha. Tá 0 grau aí, meu Deus do céu. Tá frio mesmo então, dona Iraci. O que é que eu vou dizer lá em casa? Dona Landina, bom dia, dona Landina. Me conte tudo e não me esconda nada. Bom dia.
3: Bom dia, Mauro. Landina Escopel. Nasce pequeno. Nasce grande e mora pequeno. É a vela.
0: Pode ser, dona Landina. Quem sou eu pra duvidar da senhora? Vamos lá, tem mais participação. Alô, Felipe, bom dia.
4: Viu, bom dia, tudo certo, viu? Aqui é o Felipe.
0: Certo, guri.
4: É, Mauro, a resposta da charadinha aí é o lápis.
0: Será que é, Felipe? Meu, acho que não, tá todo mundo errando. Vamos lá, tem mais participação do ouvinte. Deixa eu ver quem tá comigo agora. O meu bom dia vai pro Ednei. Alô, Ednei, como é que tá as coisas, guri? Tudo tranquilinho, Ednei? Fala que eu te escuto, bom dia.
5: Bom dia, tudo bem?
0: Tudo bem, guri?
5: Meu nome é Ednei Spironello, sou de Lacerdópolis, manda um abraço pro pessoal aí.
0: Deixa pra nós.
5: E a resposta ali do que nasce grande e mora pequeno...
0: Vai dizer que é o lápis.
5: Tem a vela e o lápis, mas a minha resposta vai ser o lápis.
0: Ó, se é a vela, se é o lápis, eu não sei, eu só sei que o Pedro Hortaça vai cantar pra nós aqui. Pedro Hortaça que nos deixou essa semana, né? 11:06, bom dia.

0: Pedro Hortácio, lobisomem esperto. Quero agradecer a dona Rosane de Fátima, que trouxe um presente pra nós aqui, pra nossa família, né? Deixa eu dizer, vai preparando vinagre, que a dona Rosane de Fátima colheu umas verduras pra nós aqui, tá bom, meu amor? Preparando vinagre, limão, pra nós temperar a salada aí. Quero agradecer de coração a dona Rosane de Fátima. Obrigado, dona Rosane. Obrigado mesmo. Que Deus abençoe a senhora e que multiplique cada vez mais a sua horta, as suas plantações aí, tá bom? Obrigado pelo presente. Vamos lá, atendendo a participação do ouvinte 102. Deixa eu ver quem tá comigo aqui. Bom dia, Mauro Ribeiro. É a dona Marilde. A resposta da charadinha é... o lápis ou a vela? Eu também não sei. Quem mais com a gente? Bom dia pro seu José Rosa Júnior. Alô, seu José, como é que tá? Tudo bem com o senhor? Loteamento Colina, a resposta da charadinha é a vela. Um grande abraço pro senhor. Oi, ó quem que tá aparecendo por aqui, gente. Fazia tempo que não aparecia por aqui. Seu Alessir. Seu Alessir de Moraes, o popular baixinho. Fala que eu te escuto, guri.
1: Bom dia, Mauro. Tudo bem?
0: Bom,
1: tudo certo? Manda certo. Uma música bem gaúcha aí pra nós. Pode ser o Gil de Freitas. Viu? A resposta ali é a vela.
0: É a vela?
1: Será que nasce é? Grande e morre pequeno. Beleza?
0: Beleza. Um
1: abraço.
0: Valeu, seu Alessino Popular Baixinho. Obrigado aí pelo carinho da sua companhia. Baixinho lá do Capinzal Móveis, louco, né, parceiro, né? Daqui a pouquinho vamos tocar o Giro de Freitas pra você, tá bom? Vamos lá, quem mais com a gente? Cadê? Aqui, ó. Bom dia, Mauro Ribeiro, sou a Silvana. A Silvana Galho, a resposta é o lápis, a resposta da charadinha. Coloca a Ana Heloísa e também a Aurora Bevilacqua. A Aurora Bevilacqua está respondendo que é a borracha. A Ana Heloísa está respondendo que é a vela. Eu não sei o que é, mas pode ser um desses aí. Vamos lá, tem mais participação do ouvinte, a dona Márcia. Bom dia, dona Márcia. Fala que eu te escuto.
2: Tia, eu acho que a borracha é só Valentina Laura.
0: Valentina Laura. É que ela mandou aqui no WhatsApp da vovó dona Márcia, então foi a Valentina que respondeu. Obrigado, Valentina, obrigado, que Deus te abençoe, tá bom, pequena? Dona Laís Schumann, bom dia!
3: Bom dia, Mauro Ribeiro, tudo certo?
0: Certo.
3: Olha, minha resposta, eu não sei se é, minha vela. Tudo de bom, Mauro Ribeiro.
0: Pra senhora também. Valeu, obrigado, Deus abençoe. Gildo de Freita cantando.

0: Tá aí o seu Girno de Freitas. E o seu Vladimir Molim manda uma foto aqui de carne e as lombrigas se abraçando agora aqui. Que eu vou dizer lá em casa, hein? Valeu, seu Vladimir Molim. Obrigado pelo carinho sempre. Seu Amélio Molim, toda a família, o Antony. Eita, coisa boa demais, hein? E é sempre bom, né? Família reunida é coisa boa demais. Que Deus abençoe sempre vocês aí, tá bom? Conferindo seu relógio, são 11:16 já. Crindios, pai!
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0: Tamo de volta, piazada, de pé na patrola e louco de faceiro sempre, né? Gente, eu quero correr aqui para mim poder atender todo mundo, tá, gente? Porque eu tenho bastante participações, graças a Deus, que você, meu amigo ouvinte, minha amiga ouvinte, interage com a gente, que você participa. E eu não quero deixar ninguém sem participar, por isso, vamos participando aqui. Deixa eu ver quem que tá comigo aqui. O nosso bom dia vai para dona Neuci Xavier. Bom dia, dona Neuci.
6: Mauro Ribeiro, viu? Aqui do outro lado é Neuci Xavier, é a Vela Resposta, eu acho, né?
0: Valeu, dona Neuci Xavier, pode interceder. Seu Aristide, o homem da calopsita, bom dia.
7: Bom dia. Quem falou, Aristide?
0: Como é que tá, seu Aristide?
7: Eu sei qual é a resposta.
0: Qual é a resposta?
7: Ouve, conta tudo e não esconda nada.
0: Tá, pode bom? Deixar, te conto tudo e não te escondo nada, só a resposta da charadinha. Só um pouquinho que eu vou punhar a palavra aqui com o bichinho do... me pegou aqui. Só um pouquinho. Espere aí, piazada. Prontinho. Tô de volta. Tô novinho, foi. Tá nós, hein? Vamos lá, quem mais com a gente? Dona Marlene Lopes, bom dia, bom domingo. Mauro Ribeiro, a resposta é a vela. Vamos lá, quem mais com a gente? O Guilherme Xavier, bom dia, Mauro Ribeiro, a resposta é a vela. Guilherme Xavier, lá do Alto Alegre, como é que tá? O seu Guilherme, tudo tranquilinho? E o pessoal do Alto Alegre, como é que tá? Já tá churrasqueando? Então tá bom, né? Vamos lá, tem mais participação do ouvinte. Seu Valdir Soares, do bairro Navegantes, Colorado Puro, fala que eu te escuto.
5: Bom dia, Mauro Ribeiro.
0: Bom dia.
5: Valdir Soares, do Santos de Navegante. A resposta é a sombra.
0: Que a nasce sombra.
5: Grande quando o sol está nascendo e morre pequeno quando o sol está é meio-dia.
0: Pode ser. Pode ter sido, seu Valdir, mas olha, não sei se não é a sombra mesmo, hein? Vamos lá, quem mais com a gente? Deixa eu dar bom dia aqui. Nosso bom dia para dona. Dona Marli, bom dia, dona Marli. Fala que eu te escuto.
8: Bom dia, Mauro Ribeiro.
0: Bom dia, tudo bem, a senhora?
8: É a Marli, aqui da Nova Capinzal. A resposta é o lápis de escrever. Que ele é grande, aí vai apontando e morre.
0: É, o lápis, você pode
8: manda
0: ser o lápis.
8: Manda uma música aí do Porca Véia.
0: Já toquei,
8: dona Marli. Todo mundo aqui da Nova Capinzal, pro meu marido. Bom dia.
0: Bom dia pra senhora também, obrigado aí o pessoal da Nova Capinzal. Deixa eu mandar um alô também pro Guto do Mato, que tá sempre na sintonia. O afiado do Tioli da Gaita. Zagurizada, velho. Vamos lá, mais participação do ouvinte. Mauro Ribeiro, não é... Ah, o quê? O seu Plácio Kenchimit, isso aqui é uma lua, isso aqui? E... Pode entender, né? Vamos lá. Vamos lá, cadê a piazada daqui? Vamos lá, pra cima. Agora sim. Bom dia, Mauro Ribeiro. Tudo bem com você? Tudo bem. Que nasce grande, morre pequena. É a fogueira. Terezinha Fedrize Facim, do Parque Jardim Ouro. Pode entender mesmo. Também pode, é verdade. Dona Salete Massarolo, bom dia, dona Salete. Como é que a senhora tá?
9: Bom dia, aqui é a Salete Massarolo de Rio Pardo. Eu queria responder a pergunta aí de quem nasce grande e mora pequena.
0: E a senhora
9: é
0: sabe?
9: A vela.
0: A vela?
9: E me cadastre no ranchão da Capinzal também.
0: Tá bom, dona Salete. Valeu, obrigado pelo carinho da sua companhia, tá bom? Quem mais? O Ivonildo Popular Muque, o homem que entende tudo de carne. Mas não faz um churrasco. Mande uma música boa aí, tamo aqui assando uma carne. Pro Ader, pro Jorge, pro Ivonete, eita coisa boa, hein? Vamos lá, quem mais com a gente? Deixa eu ver aqui. Ah, Zagurizão veio. Fala que eu te escuto.
10: Fala que eu te escuto, Mauro Ribeiro. Mauro, esse aqui é o açougueiro Muque lá do Proner, homem. Eu aqui tomando uma cervejinha, manda um alô pra nós. É o Jorge de novo aí, homem.
0: Eu conheci ele ali, ó. E aquele travesseiro ali atrás do Muque ali, não deixe muito atrás ali, porque senão daqui a pouco ele dorme por ali. Mas a Muque veio louco, levazeiro. Alô, seu Itacir, e o pé de pano chegou aqui, seu Itacir. Chegou, aham. Uhum. Tá aqui o pé de pano agora. Passou lá na sua casa, mas agora tá aqui. Eu não é pé de pano. E você pare de passear pelas ruas de Capinzal, rapaz. Vai querer fazer sujeira pra depois a gente limpar aí pelas estradas, hein? Então tá bom. Tá bom, precisa ficar bravo, rapaz. Eu sei que você é um cavalo educado. Eita, nós. Fala, seu Itacir.
11: Bom dia, Mauro Ribeiro. É a vela. É a vela, ela é, nasce grande e morre pequena. Uhum, é a vela. 99,9 é a vela. Pode ser outra coisa, mas eu vou palpitar na vela.
0: Então tá.
11: Valeu,
0: bom.
11: Tchau, tchau.
0: Tchau, tchau, fica com Deus. Vamos lá, quem mais com a gente? Bom dia, Mauro Ribeiro, é Elisete Borto, ele quer participar do sorteio, é o Lápis. Dona Elcida Silva, bom dia.
12: Bom dia, Mauro. Vai participar da pergunta. Eu acho que é o lápis.
0: Será que é o lápis?
12: Bom dia.
0: Bom dia pra senhora. Vamos lá, quem mais? Quero participar da charada. É a vela, minha resposta. É a Vanessa. Vanessa, tem que colocar o sobrenome pra gente poder cadastrar, tá bom, Vanessa? Vamos lá, quem mais com a gente? Bom dia, Mauro Ribeiro, aqui é a Maria da Rosa. A charada é a vela, chegando o som de Portal Gaúcho, tchê. Bom dia, gente. 11:25.

0: Portal Gaúcho, céu pode esperar. 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Vamos atendendo a participação do ouvinte, vamos correndo aqui para atender toda a piazada, senão não vai dar tempo, né? Bom dia, Mauro Ribeiro, é de Lei Base do São Roque, a resposta é a vela. Ah, tá, beleza. Vanessa de Oliveira que respondeu que era a vela. Bom dia, Mauro Ribeiro. Terezinha Fedrigo. A resposta é a vela. Vamos lá, quem mais com a gente? Deixa eu ver quem tá comigo aqui. Amarilce Baldasso, bom dia pra você. Bom dia, aqui é o Hamilton da Vila 7, queria música do Baitaca. Essa nós não temos aqui na programação, meu amigo Hamilton, mas vamos tocar uma do Baitaca bem daqui a pouquinho, tá bom? Vamos lá, quem mais com a gente? É, bom dia, dona Márcia Parison, quem mais? Ô, Thiago José Urman, bom dia pra você. Obrigado pro It Facim também na sintonia. Quem mais com a gente? O nosso bom dia vai pra dona Dilva Boldrini. Alô, dona Dilva, bom dia. Quem mais? Bom dia, Mauro Ribeiro. É a Eva Formel de Capinzal. Quero participar do sorteio. Meu amigo lá de Ervaldo Oeste com a gente. Como é que tá as coisas por aí, meu amigão? Tudo tranquilinho? Como é que tá as Ervaldo Oeste por aí? É o Walter lá de Ervaldo Oeste. Nosso bom dia também vai para quem? Nosso bom dia vai para dona Maria Zanol. Dona Maria, bom dia, obrigado pelo carinho da companhia. Vamos lá, com mais participação do ouvinte, a Jandira Cardoso. Mauro Ribeiro, a resposta é o lápis. Manda uma música para nós aqui da Vila 7. E me cadastre no Ranchão da Capinzal FM. Ô Baitaca, o pessoal tá pedindo para você cantar. Vamos tocar aqui o... Vamos tocar essa aqui que é lançamento do Baitaca. Essa aqui quase ninguém conhece, Baitaca. Não, vamos, Baitaca, vamos fazer o seguinte, seu Baitaca. Vamos cantar depois, porque agora eu tenho que ir pro bloco comercial e depois nós voltamos, tá bom, seu Baitaca? Fica triste não, depois o senhor canta.
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0: Estamos de volta, gente, na programação 10 do seu rádio. Quem tá comigo agora aqui, deixa eu dar bom dia. Nosso bom dia vai pro seu Gilmar. Azar, seu Gilmar aí, ó. Qual que é a charada, seu Gilmar? É o que é, o que é? Que até eu me esqueci agora, seu Gilmar. Vamos procurar de novo aqui. O que é nasce grande e morre pequena, seu Gilmar? Como é que tá as plantinhas aí na Nova Capinzal, ó? Azar, seu Gilmar, vem aí, hein? Tio Lee da Gaita, o que, que aconteceu, tio Lee?
1: Bom dia, Mário Ribeiro, tudo bem com o senhor?
0: Vamos rodar esse aqui.
1: Bom dia, Mário Ribeiro, tio Lee da Gaita, te mandei um áudio aí, você não me atendeu, o que que deu?
0: Mas eu atendi, o senhor não escutou a música, seu tio Lee, ó. Tava onde? Tava carpindo o lote que não escutou a música. Eita, nós. Bom dia, dona Rosane de Fátima. Dona Rosane, ó, hoje nós vamos comer uma saladinha com a sardel pra nós. Obrigado, dona Rosane, que Deus abençoe a senhora. Vamos lá, é a Vela Mauro Ribeiro, Xeloquilo pra cantar.
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Essa aqui vai lá pro tio Linda Gaita, que pediu pra todos os companheiros de chimarrão, de viola, de violão, aqueles que comem carne com emoção. Alô, meu amigo Everton Pasquale, como é que tá as coisas aí, rapaz? Tá tudo tranquilinho? Pessoal lá no Pesque Pague, a Mildo Ponteiro curtindo a 102.3. Bom dia!

0: Esse é o Baile da Serra do Porca Véia. Vamos atendendo a participação do ouvinte para nós atender todo mundo. Bom dia, Mauro Ribeiro. É o Lápis, manda uma música. Pode ser Coca-Cola com o Fermido, Chiquito e Bordoneio, Nelson Moraes. Valeu, Nelson. Se der tempo, a gente roda para você. Bom dia, é Luíde José da Rosa. É o Luíde José da Rosa. A resposta da charadinha é o Lápis, Lápis de Cor. Será que é? Vamos lá, quem tá com a gente aqui? Dona Marilde, fala que eu te escuto.
1: Marilde, da Rua dos Almeida, do centro. A minha resposta é a vela. Ou lápis. Abraço a todos. Bom domingo.
0: Valeu. Vamos lá, seu Anacleto. Mas você também, hein? Você começou assim em mijijagem aí, né, seu Anacleto Ângelo? Que é esse bolo aí, rapaz? Fala que eu te escuto.
2: Fala que eu te escuto, Mauro. Hã? Eu acho que é o sol.
0: O
2: minha
0: sol.
2: A resposta da charadinha é o
0: lá
2: sol.
0: Lá vem o sol.
2: Toca, se possível, fundando o mundo pro seu Leopoldo e a dona Dorothy lá nos Orteia.
0: Vamos ver se dá tempo na toca.
2: Para todos que estão ouvindo. Valeu. Valeu, um abraço.
0: Valeu, senhor Anacleto. Agora as lombrigas ficaram amarradas uma na outra aqui. O senhor mostrou esses bolos de... Parece bolo de sonho de várzea e o outro parece bolo de... De confete. Acertei, né? Ou não? Eu acho que eu errei. A outra parece uma torta sargada. Uma torta sargada. Vamos lá, quem mais com a gente? Bom dia, Mauro Ribeiro. Aqui é do Senhor Bom Jesus da... Olha que legal, lá na Barra Verde. É o Davi. A Verônica Brandalice, escutamos todos os domingos seu programa. Gostaria de pedir a próxima música, oferecer para todos que estão ouvindo, para minha filha Alessandra e meu genro Rosenildo. Estamos ouvindo o programa, se for atendido, eu agradeço. Pode deixar para nós, dona Verônica. Piccoli Brandalize, a resposta é o lápis. O pessoal lá de São José da Barra Verde. Ô, dona Verônica, quando eu era mais novo, eu, de vez em quando eu ia jogar futebol aí, jogar bola no campo do São José da Barra Verde. Mas Deus o livre, hein? Vamos lá, quem mais com a gente? Nosso bom dia. Vamos para as últimas participações. Bom dia.
3: Oi, bom dia, amigo Mauro Ribeiro. Tudo bom, companheiro?
0: Tudo bem, o senhor como é que tá?
3: Para nós aí a fama do Boi Barroso. Aí ofereço para todos os ouvintes aí da Rádio Capinzara aí.
0: Vamos tentar valeu, tocar. Um abraço, valeu, grande abraço.
3: Amém. Ótimo começo da semana. Um
0: abraço. O senhor também. Tchau. Valeu, seu Ari. Obrigado pelo carinho. Deus abençoe sempre. Vamos lá, quem mais? Quem mais? Música? Vamos de música, então.
4: Mas que barulho de sanfona é esse? 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
0: Só que vai lá pro seu Teodoro, para todo mundo que pediu os Garotos de Ouro.

0: Vamos de volta, gente linda. Essa aqui foi o Chiquito e Bordolinho, com participação do Corpo e Alma, Coca Confirme. Essa castração, a piela do Baitaca, meu amigo Felipe, nós não temos na programação, tá bom, meu amigão? Um alô especial lá pra Agostinha Azevedo, a zacurizada, velho, comendo uma carne, né? Deixando uma carne nos dentes, a zacurizada, velho. Seu João Maria, sem bigode, com bigode, fala.
1: Tudo certo, meu amigo, certo. Cheguei em casa com um tempo, se for possível, roda pra nós a música aí, pra vocês que pode ser Ertum Tum Tum, pode ser, meu amigo.
0: Não vai dar tempo, seu João Maria, obrigado pela participação. Valeu, seu João Maria. Vamos de música. Vamos atendendo as últimas participações, que é melhor assim. Vamos lá. Quem está comigo aqui? Fala que eu te escuto. Bom dia.
2: Oi, Rádio Capinzal.
0: Oi.
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0: É a vela? E como é que é teu nome completo pra mim colocar no sorteio, rapazinho? Manda aí pro tio Mauro, tá bom? Faltando 9 pro meio-dia, vamos de música e logo vamos fazer o sorteio, ó. Tá encerrado as participações.
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Chiquita e Borloneio e Corpo e Alma e Coração Gaúcho pó pegado. Gente linda do meu Brasil varonil, vamos correndo pro sorteio. Vamos lá, deixa eu preparar aqui o sorteador. Ele

eletrônico. Vamos lá. Antes, o Davi Emanuel Girola. Deixa eu só fazer o cadastro do Davi aqui. Porque ele participou, só tinha esquecido de colocar o sobrenome, né? Só um pouquinho. Agora sim, todo mundo cadastrado. Rodou a roleta, quem será que vai levar um pacote de erva? Presente do Mercado Dorini, vamos lá. Final do telefone 3916. 3916 é o Isaías Santos. Alô, Isaías Santos. Aplausos. É. E a resposta da charadinha de hoje, pessoal, pra você que falou que era o lápis, você errou. Pra você que falou que era a borracha, você também errou. Mas pra você que falou que era a vela, parabéns, a resposta da charadinha é a vela. Fica grande quando... E quando se esquece da pergunta, que nem eu me esqueci agora. Nasce grande e morre pequena. Era, olha só, tinha um A, era feminino. É a vela, pra você que acertou. Nossos parabéns. O Isaías, que levou aí a erva, pode chegar na recepção da Capinzal, teu valezinho vai estar esperando aqui, tá bom, guri? Valeu, grande abraço, gente linda do meu Brasil varonil. Foi bom estar com vocês. Que domingão bacana, né? Graças a Deus, né? Que Deus abençoe cada um de vocês, que vocês tenham um resto de domingo, uma noite abençoada e um começo de semana abençoado. Que Deus esteja sempre na sua frente, atrás de você, à sua esquerda e à sua direita, te protegendo. Obrigado, meu amigo ouvinte. Eu volto na terça-feira com o Expresso 102. 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Demais, agradeço a vocês. Fiquem com Deus. Buenas, tchau, tchau. Deus abençoe. Fui.

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0: Seja muito bem-vindo à Nossa Terra, Nossa Gente. Informação, credibilidade e cooperativismo no rádio, sempre ao lado de quem faz a força do agro. Eu sou Herter Antunes, produtor e apresentador. O Adilson Luckmann é o editor do programa. Sejam bem-vindos ao Nossa Terra, Nossa Gente.
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0: Hoje é dia 7 de junho de 2026. O presidente Wandoir Martini revela qual assunto nós vamos abordar no programa de hoje.
3: Bom, Herter, primeiro saudar o amigo, saudar os nossos colegas de trabalho que estão conosco, saudar os nossos cooperados, cooperadas, fornecedores, prestadores de serviço, saudar a todos os nossos clientes da cooperativa e todas as pessoas, né, os familiares da nossa querida Copérdia, que são associados ou associadas, e todas as pessoas que têm um carinho muito especial por essa cooperativa. Herter, vamos falar de 2 temas, eu creio que nós estamos nos eventos do Leite em Foco, então a gente já comentou algo nesse sentido, mas na semana que passou fomos fazer uma reinauguração ou uma inauguração de uma ampliação de uma propriedade do sítio Camilo, em Engenho Velho, onde tivemos lá a oportunidade de conversar bastante com o Fábio Rossi, com a Ariane, né, que são os gestores atuais da propriedade, mas também a presença da matriarca e o patriarca, né, que iniciaram esse trabalho há 43 anos atrás, começaram a produzir leite na propriedade, né? E hoje a propriedade é totalmente reformulada, com outro tipo de, vamos dizer assim, de matriz de produção leiteira, com tecnologia, né, com preocupação em gestão, com preocupação em olhar para os números, para a tomada de decisão. Então vamos comentar um pouco sobre isso. E também quero falar um pouquinho aqui da reinauguração, a reentrega da unidade de Lindóia do Sul, um supermercado reformado, amplamente modernizado, né, através da mão da nossa equipe que conduziu esse projeto. E também agradecer aí pelos cooperados da Lindóia do Sul por estarem participando da cooperativa, a cooperativa cumprindo com o compromisso dela de distribuir, né, através de investimentos, as riquezas que são produzidas nos municípios onde a gente

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1: No programa de hoje, vamos entrevistar o prefeito de Seara, Gilberto Gonçalves, que vai responder questões envolvendo a geração de emprego e renda e as parcerias com a cooperativa. Ele começa falando sobre a presença da Copérdia no município com trabalho no fomento ao agro.
2: Olha, a Copérdia ela tem uma importância fundamental no nosso agronegócio, né? Uma vez que ela atende os nossos produtores, tem vários integrados também aqui no município, fornece insumos, medicamentos, enfim, tudo aquilo que o nosso produtor necessita, a Copérdia tem à disposição. Então a gente sente a força da cooperativa aqui no município, a sua atuação, né? Nós temos um agro muito forte, hoje nós somos a quarta no movimento econômico agropecuário do estado de Santa Catarina, e isso graças à força de trabalho dos nossos homens e mulheres do campo, mas claro, com as parcerias que esses produtores têm também com suas cooperativas, né? E, sem dúvida nenhuma, a Copérdia é uma das que faz parte de todo esse trabalho, né? E que realmente dá assistência para os nossos produtores e faz com que eles possam produzir cada vez mais e melhor, gerando cada vez mais renda também para o nosso município.
1: O prefeito fala também sobre a geração de emprego e renda no município com a presença da Copérdia.
2: A Copérdia tem uma participação muito importante, né? Na verdade, ela gera empregos diretos, né? Seja nas suas lojas, supermercados e também nas lojas agropecuárias. Mas ela também agrega na renda através dos nossos produtores, produtores que são integrados da cooperativa, né? Que tem a renda do seu negócio através da parceria que tem com a Copérdia, e isso reflete positivamente na nossa economia, uma vez que toda essa renda que movimenta o interior, tudo que o produtor acaba tendo de retorno financeiro, ele acaba investindo também aqui no município, no comércio, na indústria, né, nos suplementos que ele precisa também para sua produção, enfim, é toda uma cadeia que é alimentada através do agronegócio, do qual a Copérdia é grande parceira, né, grande incentivadora, que tem uma movimentação expressiva aqui no nosso município também.
1: Gonçalves ressalta a importância das parcerias entre o poder público e a cooperativa.
2: A parceria entre o poder público e as cooperativas, elas são muito importantes, né? Porque, na verdade, a gente, quando fortalece a parceria com as cooperativas, a gente fortalece como um todo. Primeiro, porque o próprio nome já diz, né? Cooperativa, né? O sentido de cooperar, de se unirem todos em torno do único propósito. Então, esse é o objetivo principal das cooperativas, né? Não é só visando o lucro, só o retorno financeiro da instituição, mas também cooperando com os seus associados. E a Copérdia tem desempenhado isso muito bem, né? Dividindo os resultados, os lucros, enfim, com os seus cooperados. A gente sempre tem buscado ser parceiro, inclusive na participação nas assembleias, onde a gente pode ver isso presencialmente, né? Ver realmente que todas as sobras, elas também são divididas entre os associados, são incluídas em cota capital, enfim, em tudo aquilo que soma positivo para o produtor. Então, além do produtor já obter o retorno através do seu trabalho, né, mas ele também tem o retorno sendo associado da cooperativa. E a gente vê isso com bons olhos, porque realmente o sistema cooperativo, numa forma geral, ele é muito interessante e muito importante, porque ele não visa apenas o lucro. Ele visa também a distribuição dos resultados entre os seus associados.
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1: Foi realizado durante a semana uma importante reunião com a equipe do departamento técnico para alinhamento sobre estratégias para o próximo plantio, observando produtos a serem utilizados e avaliando os custos de produção, como explica o engenheiro agrônomo Jean Antonietti.
3: Na última semana de maio, tivemos a nossa imersão técnica, evento esse que reúne em torno de 50 profissionais do time do departamento técnico, onde esses trabalham focados na parte da agricultura. Nesse encontro, a gente visa balizar todas as informações e as recomendações que serão repassadas aos nossos produtores. Para isso, a cooperativa sempre contrata profissionais de extrema capacitação para estar trabalhando junto ao time, trabalhando nas mais diversas linhas de recomendações, de posicionamento técnico, de gargalos de produção que a gente pode estar explorando em momentos que a gente tem dificuldade de clima, como previsto em algumas situações, e também dificuldades de custos, né? Precisamos trabalhar muito a parte de custos elevados. Porém, precisa-se avaliar bem onde podemos tirar o pé, onde podemos diminuir investimento na nossa lavoura, pois sempre o custo é diluído na produtividade.
1: Antonietti comenta também o que foi debatido em relação aos custos de produção, com o objetivo de auxiliar o produtor para escolher melhor os produtos, otimizando os custos.
3: Num momento como esse, não temos margem para errar, precisamos ser efetivos o máximo possível, pois qualquer interferência interfere diretamente na lucratividade. Hoje, quando pensamos no investimento, temos 60% basicamente, a grosso modo falando, de investimento já na semeadura. Então, qualquer erro que aconteça aí, interfere lá na frente. Por isso que eu comento da efetividade de nós estar fazendo, de estar fazendo o bem feito, porque interfere muito mais o momento de uma aplicação, do momento de uma janela de semeadura, de uma condição de semeadura, do que às vezes um produto, um híbrido de milho ou um tipo de fertilizante. A grosso modo, precisamos ser muito efetivos, tomar decisões baseadas em termos técnicos, termos agronômicos, para que onde o produtor consiga ter uma viabilidade maior da sua produtividade, né? Tendo uma rentabilidade por hectare o suficiente para pagar seus custos e ter a sua sobra líquida. Para isso, pode contar com o departamento técnico da cooperativa, onde estão todos capacitados, onde o time está preparado para auxiliar o produtor.

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1: Outra iniciativa da Acopérdia que visa reunir produtores para tratar da sua atividade é o Suíno em Foco. Eventos que iniciam nesse mês e têm o mesmo propósito do Leite em Foco, qual seja, de debater sobre a atividade, suas dificuldades, oportunidades, mercado e como se insere no projeto da Aurora Coop. Quem dá detalhes é o gerente do Fomento de Suínos, Arlan Lorenzetti.
2: O Suíno em Foco já é o primeiro ano que nós estamos realizando e é uma, vamos dizer assim, é uma cópia da nossa atividade co-irmã, que é a atividade de leite, que iniciou ainda no ano passado esses eventos, e são reuniões importantes para mostrar, primeiramente, a valorização que a Acopérdia dá aos produtores que estão no fomento há mais de 10 anos. Então, além do encontro, existe uma homenagem para esses produtores, mas, acima de tudo, mostra a valorização para todos os produtores que trabalham com a cooperativa no fomento de suinocultura. E é um momento de troca de informação, não é uma reunião técnica, é um encontro onde a gente pode demonstrar e mostrar informações sobre o mercado, planejamento da Acopérdia, o planejamento da cooperativa central Aurora, e por que não pensarmos no planejamento familiar e da nossa propriedade para os próximos 10, 20, 30 anos. Então é um momento bem importante, onde nós temos a presença da equipe técnica, tem a presença da direção da Acopérdia, e com certeza será, além de tudo, uma confraternização. E a gente quer aqui convidar todas as famílias, todos os envolvidos, os comprometidos com a atividade. A gente sabe que tem granjas que têm mão de obra contratada, nós temos aí granjas que a gente sabe também que é difícil sair todo mundo, porque alguém precisa estar lá cuidando dos animais. Mas nas reuniões, nesses encontros, nós gostaríamos que o maior número possível de pessoas relacionadas à atividade, à família, participasse. O primeiro encontro acontecerá no dia 23 de junho e serão aproximadamente 17 encontros que nós faremos em todas as regiões que a Acopérdia atua. O primeiro encontro começa em Ipumirim, aí nós vamos tendo uma sequência semanal e mensal até o mês de setembro, onde a gente conclui esses encontros no Rio Grande do Sul, em São João da Urtiga. Então todos estão convidados e a gente conta com a presença de todos. Será um momento marcante, sim, para a Acopérdia, para os produtores, e todas as famílias reunidas com certeza mostrarão a força da suinocultura e também falaremos muito do futuro, que isso importa, nos importa, importa a todos os produtores, principalmente em relação à sucessão familiar e o próprio futuro da atividade, como nós vamos conduzi-la e quais as oportunidades que a gente tem junto ao mercado que cresce e com certeza vai precisar de muita produção ainda ao longo dos anos.
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1: Na sexta-feira, a direção da Acopérdia entregou a unidade de Lindóia do Sul totalmente revitalizada. O ambiente foi ampliado, modernizado e recebeu novos equipamentos. É a continuidade da política de investimento da Acopérdia em suas estruturas, visando melhorar o atendimento aos associados e clientes. O primeiro vice-presidente, Ademar da Silva, fala sobre a importância desse investimento para a Lindóia do Sul.
3: Bem, Herter, um investimento fantástico, né? Nós precisávamos aí dar uma melhorada na nossa unidade. O associado já percebia que precisava melhorar e, graças a Deus, agora veio aí um grande empreendimento muito bonito. Está aí à disposição do nosso cliente, associado, enfim, né? Mas é uma satisfação, eu fico muito feliz em ver essa obra que aconteceu, essa inauguração aí, reinauguração, claro, a gente sempre chama de inauguração, mas essa reinauguração, porque, assim, Lindóia realmente merece esse espaço. Então, isso é essa reinauguração, essa ampliação e essa modernização é fruto de um trabalho do nosso cliente, do nosso associado aqui aí de, lá de Lindóia, né? Aonde que ele participa. Então, acho que foi visto com bons olhos, demorou um pouco para acontecer, claro, né? Mas é tudo ao seu tempo. Então, tá aí de parabéns, eu quero agradecer muito o conselho de administração, que teve essa posição de olhar para Lindóia realmente, né? Então eu fico muito feliz que eles também atenderam essa necessidade que a comunidade precisa. Então está aí um grande empreendimento, vai beneficiar toda a nossa comunidade, e esse é o grande objetivo da Copédia, estar bem com a comunidade, estar fazendo bem para a comunidade. Eu acho que esse é um patrimônio que está em Lindóia, fazendo bem para a sociedade. Então eu fico muito feliz até como conselheiro dessa região, mas principalmente como munícipe de Lindóia, né, que eu vejo aí um grande empreendimento, a Copédia investindo realmente aonde o produtor participa, onde a sociedade atende às necessidades da Copel. Então, parabéns para todos os lindoienses, mas principalmente para a Copel, né? Parabéns pela obra, muito obrigado a todos aí que participaram, que se envolveram, mas como eu digo, o conselho tem sido fundamental para que essa obra fosse aprovada e ser entregue hoje para a sociedade.
1: Uma reivindicação antiga?
3: Uma reivindicação antiga, até para as necessidades que nós tínhamos. Nossos clientes já vinham cobrando uma melhoria, vinha cobrando melhor espaço, então, mas tudo ao seu tempo. Então a gente entendeu também que ia chegar o dia, e chegou, que bom, né? Que, como eu falei, né? O conselho entendeu que a hora era agora, né? Então conseguimos então fazer com que esse empreendimento fosse reestruturado, foi ampliado, e hoje é uma maravilha. Tu tem aí um espaço fantástico dentro, né? Ficou muito bonito. Então acredito que com isso também o próprio cliente vai se sentir bem lá dentro, que esse é o grande objetivo nosso, né? De atender bem o cliente, mas que ele venha, se sinta bem num ambiente aonde que realmente ficou algo muito bom. Então, mais uma vez, né, está à disposição da sociedade, usem essa estrutura e com certeza, né, a gente vai continuar trabalhando naquilo que precisa melhorar. Mas a partir de agora, né, a obrigação nossa é atender bem o nosso cliente. Esse é o grande objetivo nosso a partir dessa entrega.
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1: na quinta-feira, o presidente da Copérdia, Vanduir Martini, o gerente do Fomento, Flávio Durante, a parte técnica do Fomento de Leite, participaram de um almoço na propriedade do fomentado, Fábio Rossi, em Engenho Velho. Após a reunião e o almoço, o presidente Martini falou sobre os encontros com os produtores.
5: Bom, Herter, primeiro de que eu acho que é um projeto que se iniciou lá atrás, né? O Fábio que hoje, junto com a Ariane, cuidam do sítio Camilo, né? Engenho Velho, acho que ele se desafiaram também na época, né? Em voltar para a propriedade e fazer um trabalho de reinvestimento, né? De planejamento a longo prazo, fazer um trabalho de pensar a atividade da propriedade. E o Fábio foi uma pessoa que foi junto conosco para Israel, né? E voltamos de lá e ele, juntamente com alguns produtores, capitanearam o início desse projeto dentro da cooperativa. Então acho que a gente volta aqui depois, me falha a memória, ele fechou as matrizes produtoras de riqueza, né? não só de leite, de riqueza, em 2019. Então foi feito ele fez uma ampliação, né, na propriedade. Com sala de ordem, enfim, ambiente para banho dos animais. E a gente veio conhecer, né, primeiro como está o projeto. Então vieram muitos produtores nossos que participam desse projeto, alguns produtores também que vêm verificar, que têm interesse em constituir esse tipo de projeto. Mas o mais importante é que ele pode demonstrar o modelo de gestão que eles têm da propriedade. Então, por exemplo, ele justificou o investimento nessa nova modalidade, por exemplo, de banho. Quanto é que as matrizes estão produzindo a mais de leite por dia? Quanto dinheiro isso representa num mês, num ano? Quanto ele investiu, então? E todos os outros processos do leite, que ele faz gestão dos números da atividade. Então, ele mostrou para nós como que ele cuida do plantel, qual é a matriz que tem produção que está melhorando, que está piorando, a matriz que ele tem que começar a tomar uma decisão, porque ela vem perdendo produtividade, e aí, naturalmente, ele tem que tomar uma decisão. Então, é a gente olhar dentro da propriedade e depois ouvir o produtor. Até eu brinquei com o Fábio e a Ariane, que no Leite em Foco, quem sabe de 2027, a gente precise, né, mostrar o produtor comentando, porque nós fizemos esse trabalho com os produtores e muitas vezes os produtores ficam pensando, pá, mas esses números como é que eles são? Será que realmente são extraídos de forma adequada? Se esses números estão... Então aqui nós viemos ver o produtor, ele falando, olha, eu faço isso, quer dizer, o Martini só fala isso num Leite em Foco, dos números, né? Nós viemos ouvir uma pessoa que, além de falar, ele faz isso. Então é diferente, eu analiso os dados que eu recebo, né? Ele não, ele desenvolve e ele produz os dados, né, pela sua gestão. Então ele vai comentar sobre isso. Acho que foi muito importante a explanação do Fábio e também da Ariane, que mostram, né, como que se desenvolve isso, quais os desafios que eles têm, porque é como falou o pároco, né, o nosso Frei, né? Não é fácil fazer, né? É bom e tudo, mas não é fácil, não é simples, é complicado. Então a gente teve essa oportunidade de conversar mais com mais uma família que desenvolve esse projeto e com certeza absoluta também, né? Nos vários momentos que ela vive, esse momento que a gente está passando da atividade, né, com queda de preço, você consegue visualizar melhor os dados e você ter ciência, de fato, do que está acontecendo na tua propriedade através de uma boa gestão.
1: Falando um pouquinho mais sobre esse processo, presidente, de a cooperativa se abrir e entender a atividade, indo na propriedade, realizando o Leite em Foco, ou seja, discutindo o presente e o futuro da atividade.
5: Bom, Herter, isso primeiro que eu acho que é algo bem importante, a direção vai, né? O grupo técnico vai, o gerente do fomento vai, e eu acho que é importante a gente estar aí discutindo junto as soluções. Eu sempre digo, Herter, que se a gente... seria muito mais simples o trabalho se a gente não se envolvesse nisso, né? Se a gente deixasse as coisas andarem da forma que elas estão andando, os problemas que eles existem, mas muito pelo contrário, eu acho que essa aproximação da cooperativa é no sentido da gente entender, ah, mas então vocês vão resolver. Não, a gente não vai resolver os problemas, mas a gente vai conseguir colaborar pelo menos com algum problema que esteja ao alcance da cooperativa, para que a gente possa ajudar os produtores a evoluir, a melhorar, né? Agora, a pergunta que é bom a gente fazer para quem está, vamos dizer assim, olhando para a cooperativa de maneira geral. Nosso produtor sabe disso, né? Mas quem olha a cooperativa de longe, né? A pergunta que eu faço, existe alguma empresa que vocês conhecem que vai, que se expõe, o dono da empresa, ou o presidente da empresa, a equipe inteira junto, se expõe para a gente tratar desse tema com tanta clareza e tanta franqueza, igual a Copérdia faz através desse sistema? É uma boa pergunta para a gente ficar pensando e analisando. Agora, como que a gente pode fazer para a nossa vida se tornar ao longo do tempo uma condição de produção, de produtividade melhor e tudo? É a gente bater um papo, a gente conhecer, ver os bons exemplos e a gente procurar discutir junto as soluções para os momentos difíceis que a gente atravessa nas nossas atividades.
1: Bom, na política de investimento, a Copérdia, na sexta-feira, entregou a unidade de Lindóia, uma das mais tradicionais, totalmente revitalizada, presidente.
5: É, exatamente. Até parabenizar aí todo o grupo operacional da cooperativa, né? Parabenizar aqui também o seu Ademar, o nosso primeiro vice-presidente, né? Por ter também estimulado esse tipo de investimento, né? Trazido, trouxe para nós, ó, precisa essa demanda, a nossa equipe pensou, sentou. ao nosso grupo de cooperados e cooperadas também de Lindóia do Sul, agradecer, né, por vocês estarem questionando, cobrando a cooperativa com relação a esse tema. E na última sexta-feira, então, a Copérdia, nesse sinal aí de, como eu falei, a gente ouvir as demandas e procurar ao tempo planejar para poder atender, também foi atendido mais esse reinvestimento no município de Lindóia, um investimento na casa de 3 milhões de reais. Aqui vou arredondar o número para a gente ter um dado mais próximo. E que, com certeza absoluta, é um marco para a Lindóia do Sul, né? A Copérdia cumprindo com o compromisso de produzir riqueza e distribuir a riqueza. Ou desta forma, através de reinvestimento nas unidades, ou até mesmo colocando à disposição do cooperado, na sua cota capital, as sobras que a cooperativa produz. Então, mais uma vez, atendendo, né, aquela máxima que diz que o cooperativismo sabe unir força, sabe produzir, mas também sabe distribuir.

0: Chegamos ao final do programa Nossa Terra, Nossa Gente. Obrigado pela audiência. Te desejo uma semana produtiva com realizações, muitas alegrias e coisas boas. Conto com você no próximo programa.
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0: obrigado.
1: Lindo. Bom demais.
0: Lucas Luque, Lauana Prado.
1: Lauana Prado e Lucas Luque. 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

0: máquina. Tiago Carvalho, meu povo, alô Goiânia, alô Goiás, alô Brasil, aplausos de vocês.
1: Obrigado, Léo.
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